0: Ela se oferece para guiá-lo naquela jornada pelo subsolo misterioso, ajudando-o a encontrar a chave perdida. Que lição magnífica para aqueles que somos tão duros conosco mesmos. Eis aqui um convite certeiro para o autoconhecimento. Quando descemos aos nossos próprios porões psíquicos logo após um erro, costumamos nos condenar com extrema severidade. Nos culpamos e nos maltratamos como se fôssemos seres imperdoáveis. No entanto, o que precisamos encontrar lá no fundo da nossa alma é a nossa princesa Lamacenta, ou seja, o nosso próprio olhar de autocompaixão e entendimento. Precisamos compreender que a nossa lama interior, nossos medos, nossas inseguranças e nossas revoltas, é composta da terra das nossas experiências e das raízes do nosso passado milenar. Como nos ensina a espiritualidade maior, não fomos criados perfeitos. Estamos em plena construção da nossa consciência imortal, aprendendo através das próprias quedas. Assim, quando tropeçarmos nas nossas emoções e perdermos a chave da nossa paz, não nos desesperemos, nem nos castiguemos com crueldade. Desçamos corajosamente aos nossos sentimentos. Encaremos a nossa lama com a luz da empatia e do perdão para conosco mesmo. Acolhamos nossas emoções difíceis. Aprendamos com elas. Resgatemos a chave da nossa renovação íntima. E serenamente voltemos para casa. Voltemos para o aconchego do nosso coração. 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Alameda Cabral 300. Transmissão pelo arroba canal FEP. 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
4: Cadê os apaixonados?

0: Nova York!
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1: 10:50.

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0: Obrigado, pai. 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
1: Obrigadão, obrigado.
2: Onze e nove.

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que todos nós temos em nossas famílias. O bem mais precioso que a gente tem, quem vai estar sempre do nosso lado, nos melhores e nos piores momentos da nossa vida, sabe quem é?

0: 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Catarinense FM, hoje vamos ficando por aqui. Bons sonhos e boa noite.
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3: Meia-noite 10.

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3: Meia-noite, 48.
4: Dessa! Fala aí, Thiago. Mais uma vez eu tô precisando trocar aquela ideia, meu velho.
5: Desabafa, meu parceiro.
4: Mas eu vou deixar pra galera cantar.

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5: Uma e três.

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0: 1:42.
3: Abraça quem você ama e abraça quem tá fazendo dessa noite uma noite especial. Pois você saiba que no nosso coração vão ter duas coisas que vão ser mais importantes do que dinheiro, do que seu carro, do que a sua casa, do que tudo. É a sua memória e a sua consciência limpa. Tenha sempre isso dentro do seu coração. Às vezes a gente fala de consciência, as pessoas acham que ela está dentro da cabeça. Não está não, ela fala no peito, ela fala no coração. Porque nós somos a geração que não vamos fazer o mundo melhor. Nós seremos pessoas melhores. Seremos pessoas melhores. Seremos muito melhores. Deixaremos para os nossos filhos tudo. Tudo que importa de verdade, a natureza. Tudo que importa de verdade, um coração, a civilidade.
4: Seus

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4: 2:03.

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2: 2:47.

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5: 3 e 2.

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3: 3:45.

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4: 4 e 2.

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3: 4:33. Olá, meu nome é Vina. 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
2: 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Bom dia, turma! Vambora, meu irmão, que tá na hora. Alô, mês de outubro! É o primeiro sabadão de outubro e nós já estamos no ar e bem alto, saudando esse novo mês, essa nova oportunidade de fazer tudo de novo, de maneira diferente. Isso que importa, né? De corrigir aquelas falhas de setembro pra gente não falhar mais nesse mês de outubro, e que outubro também, né? Vem com calma, vem com tranquilidade. Eu sei que tem previsão de chuva aí para os primeiros dias de outubro, mas outubro, pega leve com a gente, pelo amor de Deus. Começando o bom dia de hoje, na companhia de Eliseu Peruso Júnior, Junico da galera, de Cleiton Silva, esse trio aqui da Rádio Catarinense, deseja para você um bom dia, né, produção? Um bom sabadão, um bom final de semana. Tudo que há de melhor nesse mundão de meu Deus. Cê tá doido, bebê? Vamos começar com Chico Rei, Paraná, Campos de Manhã, Zico e Zeca, Caboclinha Sertaneja. Bom dia, bom café, bom chimarrão. Um dia lindo. Dá o play aí, produção.

0: 5 e 10.
1: Trem bom demais! Bom dia, bom dia, bom dia, bom dia, bom dia. Tá tomando seu chimarrão, tá tomando seu café, tá tomando seu mate? Que você tá tomando nessa manhã? Conta pra nós aí, hã? Ah, tá no chazinho? Tá na dieta? Tá na dieta, que cachorro. Ô produção, já que tá na dieta, o jeitão de domingueiro do Grupo Codiona e na sequência, Point da Vida do

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Aô, Tendel! Amanhã, catarinense, acordando geral, despertando você para esse sabadão, véspera das eleições estaduais. É amanhã, né? É amanhã que você vai no... Você tá de brincadeira, hein, produção? Você tá doido, meu filho? Amanhã que a gente conhece deputado, senador, se não houver segundo turno, vamos conhecer governador, governadora, presidente, presidenta, né, produção? Ah, amanhã, é amanhã, domingão. E a Rádio Catarinense contará tudo pra você a partir já das 4:30, 5 horas, né? O pessoal se reúne no estúdio, girando Joaçaba e a imensa região, e contando também com a sua audiência e a sua interatividade também amanhã na programação especial das eleições 2026. A gente convida você para deixar o rádio ligado. Zé da Serra e Serraninho, o valor que a viola tem. Vitor e Léo, Deus e eu no sertão, na Catarinense, no bom dia deste sabadão.

0: 5:26.
1: Ah, não, tem que tomar um golinho, né, produção? Tomar um golinho de café, senão não aguenta. Ah, que café bem bom, hein, produção? Hoje você arrepiou no café. João Chagas Leite, produção, pra eu me deleitar nesse cafezinho gostoso, Desassossegos. E na sequência tem a Gaita Velha do Grupo Querência. Manhã da Rádio Catarinense, no ar bem alto pela Catarinense FM. Eu sou Michael Oliveira, até pertinho das 8 horas da manhã. Vou te fazendo companhia, né? Vou te fazendo companhia. Já já tem 5 minutos com Jesus, a propaganda eleitoral gratuita no rádio. E também aí, Jornal Primeira Hora e o programa da Alegria nesse sabadão espetacular catarinense. Trio Parada Dura, o sanfoneiro maior. Tonique Tinoco, viva a viola, bom dia.

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0: Bom dia, bebê! Bom dia, região! Bom dia pra você! É uma moda melhor que a outra, vamos combinar, produção? Não, capricha aí, né, meu irmão? Capricha aí que a galera já tá acordada, já tá brindando o mês de outubro, já tá bombando com outubro. Ô, meu chapéu! João Luiz Correia no Fandango das Chilenas. Daniel, Lourenço Lorival, a volta do boiadeiro. Bom dia!
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0: 5:41.
1: Que dia, meu amigo, que dia, minha amiga. Que manhã gostosa, que sábado lindo. Aliás, que o mês de outubro seja de saúde, prosperidade, felicidade para você, né? Que as coisas que chegar até você, até a sua casa, seja para completa e eterna alegria de todo mundo aí. De coração, tá? De coração. Futura família, Tião Carreiro Pardinho. Águas Passadas, milionário José Rico.

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4: Manhã da Catarinense, Bom Dia da Catarinense, é o Misha da Catarinense desejando pra você um dia lindo. Você tá doido, né, bebê? Tá na hora de acordar, né? Pelo amor de Deus, tá na hora de acordar. Na Rádio Catarinense, no ar e bem alto, as emoções do Bom Dia Trabalhador, desejando pra você só coisas boas, tá bom? Tás duvidando, querido? Olha o modão que tá chegando, então. A vida que o velho mandou. Tchê, garotos, chacoalha, galera. E na sequência tem prece telúrica dos monarcas.

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4: Na Catarinense eu desejo para você um sábado incrível, um final de semana maravilhoso, né? Que você possa brindar a vida, coroar momentos com a sua família e que nós da Catarinense possamos ser a trilha sonora, né? Aí do seu dia a dia, dos seus encontros, combinado? Ivalin Sertanejada, garotos de ouro no branco dos seus cabelos. Bom dia, tá na hora, né? Tá na hora, tá na hora. Dá volume e arrepia, bom dia.

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catarinense, desejando para você um bom dia. Bom dia, trabalhador. Alô, trabalhadoras. Alô, meu amigo. Alô, minha amiga. Se você está em busca aí de recolocação no mercado de trabalho, eu espero que esse mês de outubro você possa encontrar, né, esse trabalho, esse serviço que você tanto procura, tanto almeja, tá bom? É o que a gente deseja, viu, produção? É verdade. A galera tá precisando, né, meu irmão? Ei, rapaz. E a gente deseja, assim, pra você, quem sabe no próximo Bom Dia Trabalhador, lá de segunda-feira, você já tá empregado, empregada, né? Será um prazer imenso tá falando aí contigo, já no seu serviço, na sua nova labuta diária, tá bom? É o que a gente deseja, né, produção? Rolando Boldrinho Acorda, Maria Bonita, com Renato Teixeira. Tchê Garotos, Andei, Sonhei, para chacoalhar geral nesse comecinho de dia. Bom dia, bom dia.

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6: Bom dia, meu irmão, bom dia, minha irmã, bom dia, querido, bom dia, querida, alô, vovô, alô, vovó, tá na hora, né, turma, tá na hora de você dar volume aí no Radinho Nacional, lembra daqueles Radinho Nacional antigo, antigo, pra caramba, né, ô, maravilha, um baita rádio, sintonizava de tudo, tinha até fita, né, meu Deus do céu, Sérgio Reis, caminheiro, na sequência, Wilson Paim, carta pra minha infância, bom dia.

0: 6:23.
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É um prazer estar junto, é um prazer estar acordando você, é um prazer estar no Bom Dia Trabalhador com muita moda maravilhosa para despertar o seu coração nesse mês de outubro. Mato Grosso e Matias, sem ter de esquecer, Marciando, Cheiro da Terra, o cantor e o peão agora na Catarinense. Bom dia.

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4: Quero desejar só coisas boas para você na produção. Ah, tem que ser, né? Se as pessoas que ouvem a Rádio Catarinense estão bem, felizes, satisfeitas, a gente está melhor ainda, né? Essa corrente do bem, essa energia que a gente esparrama para geral. É hora de moda. Leôncio Leonel voltando do sertão. Rick Renner, escolta de vagalume. Bom dia.

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Já tem 5 minutos com Jesus, já tem um jornal Primeira Hora e o programa da Alegria nesse sabadão bem gostoso. Bruno e Marrone, essa moda é maravilhosa, dá volume, o homem do meu tempo, deixa cair, meu filho.

0: Um ótimo dia pra você, bom sabadão, é dia 3, eu tô junto contigo na Rádio Catarinense. Vem aí, 5 minutos com Jesus e a gente se reencontra à tarde no Sábado Show.
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2: Olá, bom e abençoado dia. 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Quem vos fala é o pastor Julian. E vos convido a meditar sobre o tema Até quando, Senhor? Baseado no texto de Abacuque, capítulo 2, versículo 1, que diz assim: Vou esperar com atenção o que Deus vai dizer e como vai responder a minha queixa. A região sul do Brasil jamais esquecerá as tragédias provocadas por temporais e enchentes no ano de 2024. 2 meses após as águas terem destruído propriedades, indústrias e lavouras, outra enchente repetiu o quadro com suas consequências. Tamanha tragédia poderia levar pessoas a perguntar: Até quando, Senhor, sofreremos isso? Não vês o que está acontecendo? Tal atitude não é surpresa para Deus. O profeta Abacuque, por exemplo, se queixou dizendo: Ó Senhor Deus, até quando clamarei pedindo ajuda e tu não me atenderás? Como Deus reage às nossas queixas? Em primeiro lugar, ele não fecha os ouvidos aos clamores. Não é um Deus que fica incomodado com as nossas queixas. Assim como respondeu a Abacuque, ele também age diante dos nossos clamores e reclamações. Em segundo lugar, Deus nos responde. Mas ele responde manifestando-se por meio da sua palavra. Nela, ele revela que chegará o tempo certo para a sua ação. Não temos um Deus omisso à nossa situação. Porém, Deus está sempre determinado a agir por nós. É tudo o que precisamos. Sua maior ação a nosso favor se cumpriu na obra salvadora de Jesus Cristo. Na cruz foi revelada nitidamente a vontade divina de nos socorrer, pois só a obra de Jesus nos livra da pior situação que existe, ou seja, da condenação por causa dos nossos pecados. Deus é capaz de nos livrar do pior, portanto, nada o impedirá de nos socorrer daquilo que, comparado à condenação eterna, pouco significa, por mais tristeza e sofrimento que traga. Por isso, acompanhamos o profeta e dizemos: Vou esperar com atenção o que Deus vai dizer e como vai responder a minha queixa. Coragem, amado irmão, amada irmã. Deus ouve, está atento às nossas muitas necessidades. Em Cristo, ele provou que irá suprir todas elas. Oremos. Aumenta, Senhor, a minha confiança no teu cuidado. Fica comigo e aumenta a minha fé. Em nome de Jesus,

0: nós passamos aos avisos. De Luzera nós temos sábado às 14 horas culto na congregação São Pedro de Linha Olinda. De Catanduvas nós temos culto em Catanduvas no sábado às 19 horas e domingo às 9 horas culto na linha do Salto. De Treze Tílias nós temos culto em Treze Tílias sábado dia 3 às 19 horas. E de Joaçaba nós temos sábado às 19 horas culto na congregação Santíssima Trindade e também no sábado às 19 horas culto na congregação Cristo para Todos. Bom e abençoado dia na paz do Deus Triuno, Pai, Filho e Espírito Santo. Amém.
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2: Olá, bom dia, 7 horas da manhã, 1 minuto. Hoje, sábado, dia 13 de outubro de 2026, temperatura na marca dos 16 graus. A partir de agora, você acompanha as principais informações desta manhã.
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2: Comissão aprova projeto de lei que dá descontos nas contas de água e luz. Outubro terá calor acima da média e chuva irregular. Pesquisa alerta para aumento das doenças inflamatórias do intestino. Rede Feminina de Combate ao Câncer inicia a programação do Outubro Rosa 2026. Município de Herval do Oeste intensifica obras de drenagem e macrodrenagem. Curso de Ciências Contábeis da UNOESC celebra 40 anos com exposição fotográfica. Municípios de Joaçaba, Herval do Oeste e Luzerna terão transporte gratuito neste domingo de votação. E ainda nesta edição, giro de notícias pelo Brasil, resultado das loterias, as informações do esporte e do setor de segurança pública. Da agência PD Radar, as informações do tempo com o meteorologista Daniel Panobianco.
3: Previsão de mudança significativa do tempo neste sábado em grande parte do estado. Um sistema de baixa pressão atmosférica avança ao longo do período sobre a nossa região. E isso cria um componente na atmosfera favorável à ocorrência de temporais e vendavais. Em vários pontos, há possibilidade de pancadas acumulativas de chuva de até 50 milímetros, além de rajadas de vento que podem superar os 90 km por hora e, de forma pontual, queda de granizo. Esta área de baixa pressão atmosférica dá origem a uma frente fria e que passa nas próximas 24 horas sobre nós, deixando o ambiente instável e favorecendo a ocorrência para mais chuva, inclusive neste domingo de eleições. Na segunda-feira, dia 5, outra área de baixa pressão vai se aprofundar lá no Paraguai, mantendo a instabilidade aqui sobre nós bastante ativa e, por isso, há previsão de retorno dos temporais. Temperatura máxima hoje não passando de 25 graus, mínima na próxima madrugada de pelo menos 16 graus. Em Piratuba, Ponte Serrada, Presidente Castelo Branco, Seara, Tangará e Joaçaba. Daniel Panobianco, da agência PD Radar, com exclusividade para Catarinense.
2: Agora são 7 horas da manhã, 3 minutos. Comissão aprova projeto de lei que dá descontos nas contas de água e luz para quem descartar corretamente resíduos recicláveis. A repórter Kate Nayane tem os detalhes.
4: A Comissão de Minas e Energia da Câmara dos Deputados aprovou o projeto de lei que oferece descontos nas contas de água e luz de cidadãos que fizeram o descarte de resíduos recicláveis corretamente. Para viabilizar a medida, a proposta cria o programa Recicla e Cash. Para ganhar créditos financeiros, os cidadãos devem se cadastrar em uma plataforma digital e entregar os resíduos em pontos de coleta credenciados. O material será pesado e, posteriormente, convertido em pontuação para descontos. A lista de materiais que serão aceitos inclui papel e papelão, plásticos, vidros, metais e resíduos eletrônicos e baterias. A gestão e fiscalização do programa será de responsabilidade do Ministério do Meio Ambiente e das agências reguladoras de energia elétrica e de águas e saneamento. Para o representante da cooperativa Ecolimpo, Júlio César Alves, a falta de cooperação da população em relação à reciclagem é cultural. Para ele, quando as pessoas começam a ter clareza sobre a importância de separar e descartar os lixos, a prática passa a ser mais frequente. Ele ainda reforça que incentivos financeiros podem aumentar a participação da sociedade nas questões de sustentabilidade.
5: Então, assim, se tiver algum tipo de incentivo de redução de imposto, se tiver algum tipo de incentivo nesse ponto, ou simplesmente se tiver algum tipo de alerta, de punição por não estar destinando de forma correta o seu lixo, porque o lixo de cada um é responsabilidade nossa. Não é responsabilidade do governo, não é responsabilidade do SLU, não é responsabilidade das cooperativas, é de todos nós, de cidadãos. Então, a gente precisa disso.
4: Segundo o relator da proposta, deputado Júnior Ferrari, do PSD do Pará, entre as principais vantagens de oferecer estímulo financeiro com o programa Recicla Cash estão o incentivo à reciclagem e à destinação adequada dos resíduos e a redução do descarte irregular de lixo no meio ambiente. O deputado argumenta ainda que a iniciativa vai ajudar a promover a educação ambiental e o consumo consciente, a participação de cooperativas e catadores na cadeia produtiva e a integração dos setores público e privado na economia circular. O projeto, que oferece descontos nas contas de água e luz de cidadãos que fizerem o descarte correto de resíduos recicláveis, será analisado pelas Comissões de Meio Ambiente e Desenvolvimento Sustentável, de Finanças e Tributação e de Constituição e Justiça. Para virar lei, o texto precisa ser aprovado pela Câmara e pelo Senado. Da Rádio Câmara de Brasília, Kate Nayan.
2: Obrigado, Kate. Agora 7:06. Um bom dia para você. E o e-título facilita o acesso do eleitor a informações como situação eleitoral, local de votação e certidões. No dia da eleição, o aplicativo pode ser usado para identificação, desde que tenha a foto do eleitor. Sem a fotografia, é necessário apresentar também um documento oficial com foto. O aplicativo deve ser aberto na frente do mesário. Capturas de tela não são aceitas. Após a identificação, o celular precisa ser deixado com o mesário antes do eleitor entrar na cabine. A Justiça Eleitoral recomenda baixar e validar o e-título com antecedência. Outubro terá calor acima da média em grande parte do Brasil e chuva irregular. Os detalhes na reportagem de Milena Abreu.
6: O mês de outubro, que começa nesta quinta-feira, deve ser marcado por temperaturas acima da média em praticamente todo o país. E as chuvas devem cair de maneira desigual sobre o território nacional. De acordo com previsões mais atualizadas do Instituto Nacional de Meteorologia, o INMET, os maiores volumes de chuva devem se concentrar na região sul, no Mato Grosso do Sul, no Rio de Janeiro e em áreas de São Paulo e Minas Gerais. Já as regiões norte e nordeste e grande parte do centro-oeste deverão registrar chuvas abaixo da média histórica para o período. Estados como Roraima, Amazonas, Pará, Goiás, Mato Grosso, além do Distrito Federal, devem enfrentar um cenário mais seco ao longo do mês. O calor também será destaque em outubro. A previsão indica a temperatura acima da média em todas as regiões brasileiras, especialmente no centro-oeste e no sudeste. Em Goiás, no Distrito Federal e em partes de Minas Gerais, por exemplo, os termômetros podem registrar médias superiores em mais de 2 graus Celsius em relação aos valores normais para esta época do ano. Da Rádio 2, Milena Abreu.
2: 7:08. Confira depois do intervalo comercial. Rede Feminina de Combate ao Câncer inicia a programação do Outubro Rosa 2026.

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5: Bom dia, 7h10. Estamos de volta com o Jornal Primeira Hora na Rádio Catarinense. Olha, casos de doenças inflamatórias do intestino aumentaram 5 vezes em 13 anos. Alerta uma pesquisa. Alimentação inadequada pode ser uma das causas, mas há incertezas. Trabalho foi coordenado por pesquisador catarinense. A reportagem é de Arthur Westphalen.
6: A frequência de doenças inflamatórias intestinais aumentou em 5 vezes no Brasil nos últimos 13 anos. Este foi o principal achado de uma pesquisa com dados do Sistema Único de Saúde. Em 2012, 30 a cada 100 mil brasileiros viviam com essas condições. Em 2025, o número chegou em 158. O coloproctologista Abel Quaresma explica que essas doenças, conhecidas como DII, são autoimunes e causam a inflamação do intestino.
7: As doenças inflamatórias intestinais são um grupo de doenças que se caracterizam pela inflamação do intestino. As duas doenças principais são a retocolite ulcerativa e a doença de Crohn. Ambas se caracterizam por ser doenças autoimunes, ou seja, tu produz anticorpos que, ao invés de te proteger, acabam atacando o teu próprio intestino. Então, tem um aumento desses anticorpos e uma dificuldade de parar essa inflamação.
6: O doutor Quaresma é professor na Universidade do Oeste de Santa Catarina e foi um dos líderes da pesquisa. Ele analisa que os achados mostram um problema sério, mas a causa específica ainda é incerta.
7: Então, é muito difícil se fazer estudos de causa e efeito, dizer assim, olha, essa doença, esse aumento é causado por tal coisa. Mas, basicamente, a gente não levantou causas, e sim, a gente viu a consequência, a gente analisou os números ao longo do tempo e que uma doença que era rara antes do ano 2000 começou a aparecer e de 2010 para cá deu um boom, aumentou exponencialmente os números, muito mais de retocolite do que doença de Crohn, mas ambas aumentaram os números drasticamente. Isso é uma coisa que está acontecendo em todo mundo, mas que a gente não esperava esses números para o Brasil, que era considerado uma região de baixa prevalência, né? Porque essas são doenças de países industrializados.
6: As doenças inflamatórias intestinais são mais comuns em países industrializados por 2 motivos. Primeiro, a capacidade médica de identificá-las corretamente. Segundo, a prevalência de uma alimentação ultraprocessada ao invés de comidas mais naturais, como explica o pesquisador.
7: É uma doença basicamente ligada a hábitos de vida e hábitos alimentares. Onde se tem uma dieta muito mais industrializada, se tem mais doença inflamatória. Por que tem pouco na África? Porque se come comida de verdade lá. Come frutas, verduras, cereais ou carne in natura. Quanto mais é evoluída uma comunidade, um país, mais ele vai comer comida industrializada. Mais vai comer uma comida que tem conservante, corante, aromatizante, espessante e tudo isso aí é bom, por um lado, porque a gente consegue conservar mais a comida, mas traz os seus problemas a longo prazo, por outro lado.
6: Os pesquisadores acreditam que a tendência é que o aumento nos casos siga nos próximos anos. De Florianópolis, da Rede de Notícias Acaerte, Arthur Westphalen.
2: Obrigado, Arthur. Bom dia, 7 horas da manhã, 14 minutos, horário de Brasília, uma ótima manhã para você. E ainda falando sobre eleições, né? O eleitor não pode fotografar ou filmar uma urna eletrônica durante a votação. A regra protege o sigilo do voto e evita a coação, assédio eleitoral e compra de votos. O celular pode ser levado ao local de votação, mas deve ser desligado e deixado com os mesários antes do acesso à cabine. Quem desrespeitar a regra pode responder criminalmente com pena de até 2 anos de detenção. Para lembrar os números dos candidatos, a Justiça Eleitoral permite a tradicional colinha de papel. 7:15, bom dia, Jornal Primeira Hora na Rádio Catarinense. Prevenir, diagnosticar e cuidar. Esse é o tema central da campanha do Outubro Rosa 2026 da Rede Feminina de Combate ao Câncer. Em Joaçaba, presidente da entidade, Ivanilde Roden, comenta as atividades e ações programadas para o mês destinada à prevenção do câncer de mama e colo de útero.
4: Como todos os anos, as nossas atividades são mais intensas no outubro, né? Que a gente foca mais falando sobre a prevenção. A gente faz um trabalho o ano todo, mas em outubro intensificam os nossos trabalhos. Então, para a abertura do Outubro Rosa, nós temos a missa no dia 3, na Catedral Santa Terezinha, às 19 horas. Então, eu quero aproveitar para convidar o público para participar dessa missa, que é sempre uma missa muito bacana, com distribuição de algumas rosas, né? Então, eu quero fazer o convite a todo o público para que venha participar dessa missa. E também, durante o mês todo, nós temos várias palestras que são feitas em escola, em algumas empresas. Aqui no auditório do AMU também, a gente tem palestra em parceria com o pessoal do curso de medicina, né? Então, são vários eventos acontecendo. Geralmente, o nosso calendário fica cheio nessa data, né? Então, quem deixar para procurar meio que em cima da época, fica difícil para a gente atender todo mundo, né? Só que a gente quer lembrar que se a pessoa precisa agendar um exame, alguma coisa, não necessariamente tem que ser em outubro, porque geralmente a agenda nossa já fica cheia, mas pode adentrar novembro também. E a gente atende aqui o ano todo, num horário diferenciado, né? Inclusive, nós estamos estendendo alguns horários aqui para poder atender mais pessoas.
2: E como que a mulher interessada pode participar ou procurar esses serviços que estão sendo oferecidos, dona Ivanilde?
4: Através do WhatsApp, que eu vou passar para você, né? Que é 49-98-40-06-360. É o WhatsApp da Rede Feminina. Nós temos também um telefone fixo, que é 3521-2522. Que daí fala aqui com a nossa secretária e ela vai agendar o exame para a pessoa.
2: Doutor Ivanilde, já procura pelos atendimentos aumenta durante Outubro Rosa? E como é que fica essa demanda aí no restante do ano?
4: Sempre aumenta. A gente durante o ano já tem, sempre a gente atende uma demanda durante o ano já, porque a nossa enfermeira ela tem um horário diferenciado aqui, ela faz um horário das 17h30 às 19h30, então é um horário diferenciado para as pessoas que às vezes não podem procurar o seu ESF para fazer esse exame. Então, é um horário diferenciado, por exemplo, para quem trabalha em empresa, no comércio, se quiser dar uma ligadinha para agendar, fica melhor para a pessoa conseguir um horário em que ela não esteja trabalhando.
2: E que tipo de trabalho preventivo a Rede Feminina mantém durante todo o ano?
4: Durante todo o ano a gente faz esse atendimento aqui dos exames e também palestras de vez em quando em alguns locais, divulgação através de panfletos. Nos dias D a gente sempre participa na praça, né? Entregando os nossos panfletos, passando as orientações para as pessoas, os nossos telefones de contato, para que a pessoa possa estar com seus exames sempre em dia.
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2: Muito bem, vamos ao resultado das loterias, 7h, 18 minutos, tivemos sorteio da Loto Fácil ontem, números sorteados 1, 3, 4, 5, 6, 8, 10, 11, 12, 13, 14, 18, 19, 22 e 24, tivemos um ganhador, e a estimativa de prêmio do próximo concurso, cujo sorteio acontece hoje, 2 milhões de reais é o prêmio para hoje. A Quina teve também os números sorteados, 19, 31, 46, 49 e 60. A Quina acumulou. Estimativa de prêmio do próximo concurso, neste sábado, é de 17 milhões e 500 mil reais. Lotomania, números sorteados, 12, 14, 21, 26, 31, 36, 41, 48, 50, 52, 63, 65, 73, 78. 80, 82, 91, 95, 98, 99. Acumulou a Lotomania. Tá bom? Estimativa de prêmio do próximo concurso, cujo sorteio acontece na segunda-feira, 8 milhões e 500 mil reais. Ainda tivemos o sorteio da Dupla Sena. Primeiro sorteio, números 10, 15, 28, 39, 44 e 50. Segundo sorteio, 6, 11, 13. 15, 18, 50. Acumulou a Dupla Sena. Estimativa de prêmio do próximo concurso, 7 milhões de reais. Ainda na sexta-feira, tivemos o sorteio do dia de sorte. E os números sorteados foram 7, 11, 12, 15, 22, 25, 31. Acumulou o dia de sorte. Estimativa de prêmio do próximo concurso, que acontece hoje, é de 2 milhões e 200 mil reais. Super 7, números na coluna 1, número 5, coluna 2, número 5, coluna 3, número 2, coluna 4, número 3, coluna 5, número 3, coluna 6, número 1 e na coluna 7, número 2. Acumulou também a Super 7, estimativa de prêmio do próximo concurso, que acontece na segunda-feira, 10 milhões e 300 mil reais.

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0: 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O texto aprovado com mudanças em setembro prevê vacinação gratuita para pessoas com 50 anos ou mais e adultos com imunidade comprometida. A doença é causada pelo mesmo vírus da catapora e pode provocar dores intensas e complicações neurológicas. Após a nova análise, na comissão, a proposta poderá avançar para as próximas etapas de tramitação. E a administração municipal de Gervaldo Oeste, por meio da Secretaria de Obras, está intensificando ações de prevenção de alagamentos e inundações, como a execução de obras de drenagem no perímetro urbano do município. O prefeito Ronaldo da Rosa relata.
5: Então, que estamos numa fase de muita obra direcionada para drenagem e macrodrenagem. Há muitos anos, os municípios, e até mesmo porque não se tinha incidência de tantas chuvas torrenciais, não investiam em drenagem suficiente, né, para prever o futuro. E agora nós precisamos fazer isso aí, então nós estamos trabalhando fortemente a Rua Santa Catarina, que é uma rua que inicia um problema, né, onde se inicia um grande problema do município, que já existe há muitos anos. O serviço está andando de acordo com as possibilidades oferecidas pelo clima. Mas certamente, aí num curto espaço de tempo, essa obra estará finalizada. Também estamos mexendo na Rua Carlos Gomes, estamos mexendo em 31 Boca de Lobo do município, e até o final do ano a gente vai ter uma evolução muito significativa no que diz respeito à drenagem do centro e de bairros da nossa cidade.
0: São aproximadamente 3 milhões e 300 mil reais de investimento, né? Além do novo asfalto, né? O que, que essa obra entrega aí em drenagem, em mobilidade, em infraestrutura para aquela região?
5: Essa ela é uma obra de 5 milhões de reais no total. São duas licitações, uma de 3 milhões e 400 e um pouquinho, né, que já está sendo executada, e uma que está sendo tá em processo licitatório da segunda etapa, abre nos próximos dias, de mais 1 milhão e 300 aproximadamente. Né? Então, são quase 5 milhões de reais, que contempla 1 quilômetro de drenagem com tubos de 1 metro de diâmetro e recape asfáltico novo também no trecho de 1 quilômetro de extensão, oferecendo assim segurança, conforto e um aspecto bonito para a nossa cidade.
0: Ainda dentro dessa questão, né, de drenagem, o crescimento da cidade e essa maior impermeabilização do solo são apontados como fatores que sobrecarregaram a antiga rede, né? Então essa nova estrutura já está sendo dimensionada pensando também no crescimento futuro daquela região?
5: Sem dúvida nenhuma, nós temos ali uma rede hoje de 40 centímetros, nós estamos colocando uma rede de 1 metro e também iremos colocar uma rede de 1 metro na Rua Carlos Gomes, né? Então, nós teremos duas redes de 1 metro de diâmetro aí coletando a água que desce naquela região alta do nosso município.
0: O município e o SIMAI estão trabalhando simultaneamente, isso é importante, né? Inclusive com a substituição da rede de esgoto. E isso é algo que cobra, né? Então é importante fazer todo esse trabalho antes de colocar o novo pavimento para evitar depois que haja intervenções, né?
5: Sem dúvida nenhuma, esse é um ponto importante e até justifica também porque que às vezes atrasa alguma obra. A gente precisa trabalhar em conjunto com o SIMAI. Tem uma obra que nós íamos asfaltar agora de poucos dias, mas quando fomos ver, precisava, seria interessante mudar a rede, né? Mudar a rede. Então a gente pediu para mudar, para que a gente, além de economizar recursos, a gente consiga ser mais eficiente e que não precise mexer numa obra nova aí para a gente tá estragando o que está novo ainda aí em termos de pavimento.
0: Bem, 7:27. Uma ótima manhã. Estamos apresentando o Jornal Primeira Hora aqui pela Rádio Catarinense. E a ABERT, Associação Brasileira de Emissores de Rádio e Televisão, a Associação Nacional de Editores de Revistas e a Associação Nacional de Jornais divulgaram ontem nota de solidariedade à TV Globo após o cancelamento do debate presidencial previsto para quinta-feira. As entidades manifestaram profunda indignação com decisões judiciais que alteraram regras previamente definidas entre a emissora e os partidos. Segundo as associações, a interferência representa uma agressão à liberdade de imprensa e prejudica direito, né, o direito dos eleitores de conhecer as propostas dos candidatos. A Globo alegou insegurança jurídica. O cancelamento ocorreu após decisões do Supremo Tribunal Federal e do Tribunal Superior Eleitoral modificarem a composição dos participantes e regras dos debates. 7:27. Bom dia. Registros que atravessam 4 décadas de história do curso de Ciências Contábeis da UNOESC Joaçaba estão reunidos em uma exposição fotográfica aberta nesta semana no Museu do Centro Arqueológico. A mostra traz imagens de diferentes períodos e valoriza a trajetória de estudantes, professores, egressos, ex-coordenadores, colaboradores, gestores e parceiros que contribuíram para sua construção. A exposição fotográfica permanece aberta para visitação até 29 de outubro. Para o coordenador do curso, professor André Carlos Ensweiler, a exposição representa uma oportunidade de resgatar e compartilhar a memória construída ao longo dos anos.
6: É um momento muito marcante para nós esse ano. Nós estamos comemorando os 40 anos, né, do curso de Ciências Contábeis da UNOESC Joaçaba. E a exposição fotográfica é uma das atividades que nós inserimos no nosso calendário de comemoração. É um momento em que a gente resgata, então, toda a questão fotográfica dos últimos 40 anos do curso, retratando tudo que o curso passou em termos de projetos, de visitas técnicas, de projetos de extensão, de pesquisa, de ensino, enfim. Nós organizamos essa exposição em 25 áreas temáticas, né? Então é possível a gente perceber e relembrar toda a memória que o curso passou, né? E toda essa construção que a gente tem do curso de contábeis, que é o curso muito tradicional aqui no campus de Joaçaba, que foi construído por muitas mãos, né? Ex-coordenadores, ex-professores, egressos que já estão no mercado, né? Então, os alunos que estão aqui visitando a exposição fotográfica têm esse sentimento de olhar para esses 40 anos que estão sendo continuamente construídos, né? A partir das mãos desses alunos que estão hoje no curso, né? Então, é um momento marcante do curso. Além de outras ações que a gente também elencou no nosso calendário, né, que foi no primeiro semestre a inauguração da Galeria dos Egressos, né, além dos vídeos que a gente pediu para os egressos gravarem no nosso Contabiliza Challenge, e a gente vai finalizar aqui com a exposição fotográfica, que ela vai ficar aberta até o dia 29 de outubro, né, quando no dia 30 de outubro ela vai ser levada lá em cima para o Espaço Lúmenas, onde nós vamos ter, então, o último ato de comemoração dos 40 anos do curso, que vai ser a nossa noite festiva dos 40 anos.
0: Santa Catarina não terá lei seca no primeiro turno das eleições 2026, amanhã domingo, dia 4 de outubro. Com isso, não haverá proibição geral para venda e o consumo de bebidas alcoólicas no estado durante o dia da votação. A decisão foi confirmada pela Secretaria de Estado da Segurança Pública. Mesmo sem a restrição, as forças policiais continuarão atuando normalmente diante de crimes, né? Crimes, infrações eleitorais, perturbação da ordem ou qualquer situação que exija intervenção. A votação acontece das 8 às 17 horas. O eleitor fará 6 escolhas: deputado federal, deputado estadual, 2 senadores, governador e presidente da República. Para votar, é necessário apresentar documento oficial com foto ou e título com fotografia. A Justiça Eleitoral também recomenda levar os números dos candidatos anotados em papel na ordem de votação para evitar erros e agilizar o processo. A ausência da lei seca não significa falta de regras, né? O domingo continua sendo um dia que exige responsabilidade, respeito, tranquilidade. Bares e estabelecimentos podem funcionar normalmente, mas qualquer excesso que provoque desordem ou interfira no processo eleitoral pode gerar atuação policial. No fim das contas, a decisão mantém a liberdade de comércio e consumo, mas transfere ainda mais responsabilidade para cada cidadão. Né? O mais importante neste domingo é chegar consciente, respeitar as regras e exercer o voto com serenidade. E como falamos, amanhã é domingo, né? Dia de eleições, o transporte coletivo intermunicipal de Joaçaba, Luzerne e Herbal do Oeste atenderá nos mesmos horários dos dias úteis. A medida está prevista na resolução número 23751/2026 do Tribunal Superior Eleitoral, conforme informa Edson Hack, responsável pela empresa Estrela Tour.
7: Sim, é isso mesmo, então. No dia da eleição, a Estrela Tour vai estar providenciando o transporte intermunicipal aí de Joaçaba e Herbal do Oeste, das 6 horas da manhã até as 20 horas. Essa medida atende à resolução emitida pelo TSE 23.751/2026, que ela garante a gratuidade do transporte para facilitar o deslocamento dos eleitores no dia da votação, né? Então, a gente pede para os eleitores que fiquem atentos aos horários aí e que utilizem o transporte gratuito para poder exercer o seu direito ao voto. Elas irão atender agora no dia 4 de outubro e também no eventual segundo turno, no dia 25 de outubro. Também vai ser o mesmo procedimento daí. A Estrela Tour fica à disposição aí para qualquer esclarecimento. Também a população pode entrar em contato pelos telefones 2040-0688 e 2040-2968. Tá? Esses telefones também são atendidos por WhatsApp também.
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0: 11 horas, ou melhor, 7 horas da manhã, 33 minutos. Bom dia. 27 minutos faltando para as 8 horas. Vamos ao nosso giro esportivo aqui no Jornal Primeira Hora. E nós temos aí movimentação esportiva nesse final de semana, né? Já tivemos jogos ontem também, inclusive com rodada atrasada aí, né, do Campeonato Brasileiro. E vamos falar da seleção brasileira primeiro, né? Um jogo histórico aí, o primeiro confronto entre Brasil e Índia. Será também a 20ª partida de Carlo Ancelotti comandando a seleção, né? Quando eu falei 11 horas, é o horário do jogo do Brasil hoje, às 11 horas da manhã, né? Índia e Brasil em Calcutá. A partida encerra a primeira convocação brasileira depois da Copa do Mundo, nesta superdata FIFA. O Brasil fez 2 amistosos contra a Austrália, empate por 1-1 em Townsville e vitória por 4-2 em Brisbane. Ancelotti deixou claro que está utilizando esses amistosos para observar os jogadores e começar a construção do novo ciclo. O treinador disse que os jovens não estão fazendo uma prova, mas recebendo oportunidade para mostrar qualidade. Então, aí a seleção brasileira, então, hoje, 11 horas da manhã, entra em campo contra a Índia em Calcutá. Olha, ontem tivemos um clássico atrasado da 21ª rodada do Campeonato Brasileiro. São Paulo perdeu para o Santos 1-0, né? Luciano colocou São Paulo na frente, mas Gabigol marcou 2 vezes e virou para o Peixe. E atenção aí para esse momento santista, né, gente? Foi a 5ª vitória consecutiva no Brasileirão. O Santos chegou aos 41 pontos e subiu para o 7º lugar. O São Paulo permaneceu com 36 em 11º. O Santos transformou, né, completamente aí o seu momento dentro do campeonato. São 5 vitórias consecutivas, né? Então não é só mais uma boa sequência. O time está agora em um outro patamar da tabela. E hoje tem outro jogo atrasado, Atlético Mineiro recebe o Red Bull Bragantino na Arena MRV às 18h30. Antes da partida, o Atlético tem 40 pontos e o Bragantino 36. Depois disso, a 29ª rodada da Série B será disputada nos dias 7 e 8 de outubro. Aí voltam Grêmio, Inter, Flamengo, Palmeiras, Corinthians e companhia. Série B, rodada termina hoje, né? Nós tivemos bastante coisa pela Série B. Na quinta-feira, o Atlético de Minas Gerais perdeu para o Sport por 2-1, Novo Horizontino bateu Goiás por 3-0, ontem São Bernardo 3, CRB 1, Londrina perdeu para o Criciúma 2-0, Juventude fez 3-0 para cima do Operário e o Fortaleza empatou com o Náutico, né? E o detalhe, né, Dalcio, você que é colorado, depois que saiu o técnico do Criciúma e foi pro Inter, o Criciúma voltou a vencer na competição, né? Então, o Criciúma venceu aí o Londrina, 2-0 fora de casa e continua, né, diretamente envolvido aí na disputa pelo acesso, né? E o Tigre que vem de goleada lá por 3-0 sobre o Avaí, ou seja, né, duas vitórias consecutivas depois da saída do técnico lá para o Internacional. E o Avaí, temos futebol catarinense daqui a pouquinho, viu? Às 11 horas da manhã, o Avaí recebe o Ceará na Ressacada. Aliás, o Avaí chega mexido, né? Depois da derrota por 3-0 para o Criciúma, Alan Al foi demitido e o Marquinhos assumiu o comando da equipe para enfrentar o Ceará. Ainda hoje, pela Série B, às 16 horas, Atlético Goianiense e América, 17 horas, Cuiabá e Ponte Preta, 18:30 tem Botafogo e Vila Nova. Esses quatro confrontos encerrando a 31ª rodada. Muito bem, olha, nós temos também Série C, né, gente? Vamos lá para a Série C, a quinta e penúltima rodada dos quadrangulares de acesso. Hoje, às 17 horas, tem Floresta e Botafogo, Santa Cruz e Maringá. E às 19:30 tem Inter de Limeira e Brusque, Paysandu e Ferroviária. Para Santa Catarina, evidentemente, né, atenção total ao Brusque, é a penúltima rodada, portanto, dependendo aí da combinação de resultados, hoje já pode haver um encaminhamento importante da definição das vagas para a Série B. O Brusque chega ainda com uma curiosidade, né? Nunca perdeu para o Inter de Limeira no curto histórico aí do confronto. Então vamos aguardar e torcer para o Brusque aí, viu? E hoje tem Joaçaba Futsal, gente. 19 horas, Joaçaba Futsal e Rio do Sul no Centro de Eventos da UNESC, pela Série Prata do Campeonato Catarinense, né? Na quarta-feira, lembrando que o Joaçaba foi até Arvoredo enfrentar a Chaxense e ficou no 3-3, portanto, hoje a equipe volta para casa para enfrentar o Rio do Sul. Então é importante a vitória aí para cima de Rio do Sul hoje. E tem a LNF Silver vindo aí, né? O próximo grande objetivo nacional é o Vasco e Joaçaba pelas quartas de final da LNF Silver. Os confrontos das quartas estão programados para 16 e 24 de outubro. De um lado da chave estão Vasco e Joaçaba e do outro América, Rio Grande do Norte e São Lourenço. Ou seja, o jogo de hoje pelo estadual também serve para manter o ritmo, né? Antes de uma fase enorme aí da temporada nacional. E basquete Joaçaba também entra em quadra hoje, né? Hoje tem o basquete jogando às 15 horas contra a Videira, Campus 2 da UNESC, entrada gratuita, é o último jogo aí da fase classificatória do Campeonato Catarinense. O Joaçaba chega numa situação, digamos assim, muito boa, excelente, eu diria até, né? Está invicto, já está classificado, já garantiu o primeiro lugar do Grupo A, né? Então o jogo de hoje serve também para preparar o time para a próxima etapa, né? Por ter terminado na liderança, o basquete Joaçaba conquistou o direito de sediar o triangular semifinal, que está previsto para os dias 10 e 11 de outubro, com basquete Joaçaba, Blumenau e Dinâmica de São José. Bacana, né? Então, 3 da tarde, Campus 2 da UNESC, entrada franca. Basquete Joaçaba está invicto, já garantiu liderança da chave e hoje fecha a primeira fase diante do Divideira. Aí saiu dali, ó, né? Terminou o jogo do basquete, já cola lá no Campus 1 da UNESC, já confere aí, acompanha o Joaçaba Futsal contra a equipe de Rio do Sul. Então hoje nós temos isso de esporte, né? Deixa eu falar aqui da dupla Grenal, temos tempo aí, né? Data FIFA terminando, né? E a pressão pegando aí pra dupla Grenal. Os dois clubes ainda aproveitam aí a parada da data FIFA, mas a próxima quarta-feira já tem peso enorme, né? O Grêmio visita o Remo, né? Lá em Belém, enquanto o Inter recebe o Corinthians no Beira-Rio, né? E 4 dias depois teremos o Grenal, né? O Grenal 455, que vai ser na Arena.

No meio, Noriega está suspenso e Danilo Barbosa aparece como provável substituto. Outra situação envolve o Vija Santos, né, que está com a seleção do Paraguai e pode retornar desgastado pela partida e pela viagem. E existe uma disputa aí pela terceira posição do meio campo, com nomes como Krovinovich, Nardoni, Thiaguinho e Dodge entre as alternativas. Na defesa, Gustavo Martins também está suspenso. A tendência apontada é uma dupla formada por Wallace e Kahneman. A situação do Grêmio exige, então, reação, né? O tricolor aparece em 17º lugar, 29 pontos, e venceu apenas uma das últimas 7 partidas pelo Brasileirão. Do outro lado, Eduardo Batista utiliza a data FIFA para colocar as suas ideias no Internacional. Então, o treinador prepara mudanças importantes na estrutura defensiva para enfrentar o Corinthians. A tendência é de manutenção do sistema com 3 zagueiros, mas com funcionamento diferente daquele utilizado anteriormente. Uma das principais disputas é entre Juninho e Maripan, pelo lado esquerdo da defesa. Juninho ganhou espaço aí durante os treinamentos e tem como características favoráveis ser canhoto e apresentar maior velocidade. Félix Torres não poderá enfrentar o Corinthians porque pertence justamente ao clube paulista. E outra novidade importante está no meio-campo. Thiago Maia está muito próximo de voltar ao time titular e vem treinando ao lado de Vijagra. É uma aposta aí do Eduardo Batista para aumentar a proteção ali do meio-campo e tentar recuperar um jogador importante justamente no momento mais delicado da temporada, né? E existe uma preocupação clara também com o ataque. O Inter marcou apenas 30 gols em 28 partidas do Brasileirão e aparece entre os ataques de pior rendimento da competição. O Eduardo Batista pretende utilizar um centroavante de referência, com Alejandro aparecendo ali como uma das principais alternativas. Então tá aí, né, gente? Então a dupla Grenal, o Grenal será domingo, dia 11 também, né? Depois disso, a dupla Grenal já tá pensando no horizonte, depois dessas partidas do meio da semana. E aí as atenções, né, vão ficar todas para o Grenal. O que acontece? Primeiro tem que ganhar do Remo, primeiro tem que ganhar do Corinthians, depois pensar no Grenal. 18 minutos faltando para as 8 horas da manhã, esse foi o nosso Giro Esportivo aqui no Jornal Primeira Hora.

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5: Bom dia, faltando 15 minutos para as 8 horas da manhã.
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5: Yeah. 15 minutos estão faltando para as 8 horas da manhã. Vamos com os nossos destaques da área da segurança pública. Olha, um homem de 56 anos.

0: morreu após cair de um telhado de aproximadamente 5 metros de altura na tarde de sexta-feira, dia 2, ontem, na comunidade de Linha Vale do Ouro, no interior de Quilombo, no oeste. O corpo de bombeiros foi acionado por volta das 17 horas. Ao chegar ao local, a equipe encontrou a vítima caída com ferimento grave na cabeça e grande perda de sangue. Durante a avaliação, socorristas constataram que o homem já não apresentava sinais vitais. O óbito foi confirmado no local. Segundo as informações levantadas, ele estava descendo do telhado de costas quando uma telha se rompeu, provocando a queda. O caso chama ainda mais atenção porque foi o terceiro óbito por queda de telhado registrado na região em menos de 48 horas. Na quinta-feira, outras duas pessoas morreram em situações semelhantes durante reparos em telhados no município de Seara. E a justiça manteve a condenação de 71 anos de prisão contra Valmiro Rodrigo Pegoraro, 41 anos, acusado de matar a própria filha, Rosana Esmeralda Silva Pegoraro, de 1 ano e 8 meses. O crime ocorreu no dia 25 de maio, no assentamento Santa Rosa, em Abelardo Luz, no oeste catarinense. Segundo o processo, após uma discussão com a companheira, o homem fugiu com a criança para uma área de mata. Mais tarde, enviou mensagem à família informando que havia matado a filha por enforcamento. Ele também tentou tirar a própria vida, mas sobreviveu. A condenação havia sido aplicada pelo Tribunal do Júri da comarca de Ponte Serrada. A defesa recorreu, mas a 5ª Câmara Criminal do Tribunal de Justiça de Santa Catarina manteve a pena. O réu foi condenado por sequestro qualificado, feminicídio majorado e ocultação de cadáver. A pena de 71 anos de reclusão em regime fechado foi integralmente confirmada. Uma empresa de turismo de Joaçaba teve as atividades suspensas por decisão judicial após investigação do Ministério Público de Santa Catarina. A agência é suspeita de aplicar um golpe de R$19 mil contra uma idosa de 66 anos. Segundo o Ministério Público, o proprietário teria usado a relação de confiança com a vítima para convencê-la a comprar um pacote de viagem para Itapema. O valor também incluía dinheiro repassado por amigos interessados no passeio. De acordo com a investigação, dos 19.100 arrecadados, apenas 2.500 teriam sido repassados à responsável pelos imóveis no litoral, valor insuficiente para garantir as reservas. Na véspera da viagem, o investigado teria alegado erro de agendamento, porém a locadora informou que o cancelamento ocorreu por falta de pagamento e que o local já estava ocupado por terceiros. Após ser cobrado, o suspeito teria bloqueado a vítima nas redes sociais. A investigação também apontou outras 3 ocorrências semelhantes contra o proprietário. A justiça proibiu a empresa e o investigado de vender viagens e pacotes turísticos, determinou a retirada de ofertas da internet, suspensão de perfis em redes sociais e aplicativos de mensagens, bloqueios de chave Pix e indisponibilidade de valores até o limite de R$19 mil. O Ministério Público pede a condenação do acusado por estelionato contra a pessoa idosa. Olha, um homem foi condenado a 63 anos e 9 meses de prisão em regime fechado por crimes sexuais contra 2 crianças no Planalto Norte catarinense. Segundo a denúncia do Ministério Público de Santa Catarina, a menina foi abusada sexualmente por cerca de 2 anos pelo próprio tio. O crime resultou em gravidez quando ela ainda tinha 12 anos. As investigações também apontaram abusos contra o irmão mais novo da vítima e a exposição da adolescente a atos de natureza sexual envolvendo a criança. O réu foi condenado por estupro de vulnerável e por induzir menor de idade a presenciar ato libidinoso. Além da pena de prisão, a justiça determinou a indenização por danos morais às vítimas. R$80 mil para adolescente e R$20 mil para o irmão mais novo. O condenado seguirá preso preventivamente enquanto tramita eventual recurso. Ponto final, no giro policial aqui no Jornal Primeira Hora. Bom dia. Jornal Primeira Hora que vai ficando por aqui, estamos concluindo mais uma edição, a edição deste sábado, dia 13 de outubro, produção central de jornalismo da Catarinense FM, sonoplastia geral da Alceu Martins, reportagens Paulo César, Christian Souto, Kate, Nayane, Milena Abreu e Arthur Westphalen, apresentação Paulo César, redação Orly Ricardo e Eliseu Peruso, coordenação de jornalismo Marcelo Santos, supervisão geral Nelson Paulo dos Santos. A seguir você fica com o programa da Alegria com Amarildo Monteiro. Bom dia.
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Meus amigos queridos, minhas amigas, que manhã, né? O tempo ensina, sabia? Mas nem sempre com suavidade. Em Eclesiastes 3, a palavra diz assim: tudo tem o seu tempo determinado. E foi vivendo que eu entendi isso. Há tempo de chorar, há tempo de sorrir, tempo de perder, tempo de recomeçar. O problema é que a gente sofre quando, apesar de Deus mandou a gente amadurecer, o tempo ensina a esperar, ensina a soltar, ensina. Nem tudo floresce na hora. Pois é, quem caminha com Deus aprende que até os atrasos também podem estar cheios de propósito. Hoje é um novo dia. O que você deseja para esse dia? A sua pressa ou seus atrasos? O tempo ensina. Que você tenha uma boa manhã desse dia 3 de outubro e que a paz do Senhor nos guie por tudo aquilo que a gente for fazer. Que assim seja. Que a paz esteja contigo. Disse Cristo. Amém.

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dia, bom dia, minha gente. Alô, gente querida, tá começando o programa da alegria e hoje a gente não veio simplesmente começar mais um dia, não. A gente veio começar o dia do jeito certo, com um sorriso no rosto, coração leve e alegria no 12, na sua manhã.

Deus, é mais um dia daqueles lindos e maravilhosos. Pode aumentar o volume aí, aumenta, porque a nossa companhia já chegou pra você. Tem aquela música boa, tem informação, aquele papo gostoso e, claro, prêmios. Muita alegria pra gente compartilhar a partir de agora. Manobrando o áudio em mais um Amanhã Depois de 2 anos. Dalceu Martins, e aí? Seja muito bem-vindo, meu amigo.

0: Isso, vem com a gente, se acordou meio sem vontade, fica com a gente, porque isso vai mudar. Porque aqui a tristeza não manda, o mau humor não tem vez e o astral é sempre lá no alto. Não vou contar nada do programa da alegria, sem spoiler, fica com a gente a partir de agora, porque a melhor manhã do rádio brasileiro, o melhor conteúdo já está no ar.
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0: Pegou a visão aí? Então, nenhum de nós. Santa felicidade. Salve, galera. Começamos, hein? Uau, vamos com tudo.

0: Aí, santa felicidade, nenhum de nós, para começar bem o programa da alegria, naquele clima legal de sábado. Bom dia para você.
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0: Você sabia que na Piracema muitos peixes fazem uma verdadeira maratona pelos rios de todo o Brasil? Eles nadam contra a correnteza, às vezes por muitos quilômetros, para chegar aos locais onde vão reproduzir. E tem um detalhe impressionante: chuva, temperatura, aumento no nível do rio ajudam a dar o sinal. Para essa viagem começar, você sabe que ela é importante. Quero saber de você. Você percebeu quando começou a Piracema? Se você percebeu, proteja os peixes. Eles precisam de proteção nessa época. Pesque apenas aquilo que você vai comer. Esqueça as redes, a pesca predatória, aquela quantidade enorme que você pesca. Não seja um bandidinho dos rios. Seja um cuidador dos rios para amanhã termos peixes para comer. Pegou a visão? É isso aí.
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Amigos e amigas, 8:05 da manhã, e que manhã nisso, hein? Bota sábado maravilhoso. 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
1: Isso aí, galera querida, 8:10 da manhã, estamos de volta, botando alegria no seu sábado lindo, não maravilhindo. Obrigado pela carona, né, Dalcio Martins. E agora, aquele momento muito especial.
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Todo mundo bem, todo mundo tranquilo, todo mundo em paz, todo mundo felizão. E aí, vamos votar amanhã? 70 anos acima não precisa mais votar, né? Mas o vô e a avó estão sempre lá, firme e forte, porque querem este Brasil cada vez melhor. Aquele abraço carinhoso para vocês, meus amados. Bom voto amanhã, né, Léo Bonetinho? Esse ano para presidente são 6 votos, é meio complicado o negócio, né? Então já leva uma colinha lá para dar o votinho. Mas se você quer votar, vá votar, é um direito seu, viu? Quero que vocês tenham um final de semana cheio de alegrias, de saúde, que Deus esteja com todos nós. E hoje escolhemos para homenagear os aniversariantes que voltam ao normal na segunda-feira, Marcelo Mago, gente da casa, velho, paiola.

mas que tal? Que coisa mais linda, que poesia mais bonita. A gente tem muito talento, sertanejo, gaúcho, grandes compositores aqui, né? E a gente agradece de coração essa galera, né? O Elias, um grande compositor de nossa música, Marcelo Mago e Cristiano, e mais uma galera jovem. Tem muita coisa boa sendo produzida na nossa cidade e região, né? Parabéns, galera. Vocês merecem. Valeu, vovô, nono, nona. Aquele abraço cheio de carinho pra você.

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5: E aí, galera, 8:19, bom dia, bom café, bom chimarrão, bom chazinho. Bom, como é que a galera tá na moda agora? Toma aqueles negócios lá, os whey, né? Bom whey pra você também aí. E vamos juntos no programa da Alegria, trazendo a energia boa de mais uma manhã. E aí, Dalsa Martins, que tal a gente colocar alegria pra galera? Trai a véia, Nova York, e esperando na sua janela. Meu...

0: E aí, gostou do Traia Véia? Demais, né, meus amigos queridos? Agora 8 horas 24 minutos. Uma bela manhã pra você.
1: E agora, vamos conferir as previsões astrológicas para hoje. Áries, de 21 de março a 20 de abril.
0: Pois então, meu amigo, minha amiga Ariana, como é que está seu fim de semana? O dia combina com pequenos rituais que fazem você sentir que pertence a algum lugar. Talvez preparar almoço para a família, passar um tempo com quem você mora ou simplesmente deixar a sua casa mais aconchegante. Já transforme completamente o clima. É isto aí. E seja abençoado. Tudo bem com você, Taurino? Você pode aproveitar melhor o dia diminuindo um pouco a velocidade, em vez de sair resolvendo tudo que está pendente, mas vale caminhar pelo bairro, sentar para tomar um café sem pressa ou fazer aquela ligação que vive ficando para depois. A hora é agora, é hoje, não lamente o amanhã, viu? Tudo bem, gêmeos? Hoje vale olhar para aquilo que você já tem antes de pensar no que ainda falta conquistar. Organizar um armário, usar algo que estava esquecido ou preparar uma refeição com o que já existe em casa pode renovar a sensação de que não é preciso muito para ser feliz. Tudo bem aí, caranguejinha? Com a lua minguante no seu signo, o corpo e as emoções podem pedir mais atenção. Tente não marcar uma programação tão cheia que faça você voltar para casa mais cansado do que saiu. Fica a dica para você aí. A turma de Leão, daqui a pouquinho, no horóscopo da manhã.

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1: Muito bem, minha gente, no programa da alegria, essa música linda, né? Chonei, Jorge Mateus, 8 horas, 28 minutos, tudo de bom pra você.
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1: É isso aí, bota alegria nisso, sempre multiplicando, né, Dalcio Martins? Cada vez mais, 8h32, um caminhão pesado. Ó, a pergunta, você arranca em primeira marcha ou em segunda marcha? Que responda os meus amigos da estrada, porque está no ar. Ó, momento, irmão, irmã caminhoneira, mas que cresceu, a família cresceu, né? Tem momento da saúde, galera do Puxe. Turma da Educação, os operadores de máquina pesada, e são tantas as máquinas que fazem chover hoje em dia, os imprescindíveis mecânicos, os borracheiros. Não adianta você ter um ônibus modernoso, um caminhão ou uma máquina modernosa se não for borracheiro, né, cara? Não tem. Então essa galera de A a Z, cada vez maior a turma que nos acompanham sempre, todas as manhãs. Pessoal da saúde que já está na área, são milhares e milhares espalhados pro Brasil. Deixa eu começar aqui saudando o Leandro Mauli, sempre na sintonia. Aquele salve para você, querido amigo, para meu amigo Alexandre e toda a família. Como é que está, amigão? Excelente final de semana para você e toda a família, e abração. Bom chimarrão e tamo junto no programa da alegria. Então, eu não sei como é que arranca uns bichos velhos desse aí, pessoal, tem que explicar para nós. Então, dá o play e vamos juntos, Dalcio Martins.

8h37, que coisa mais linda, os irmãos da estrada e irmãs Rick Renner nessa estrada, manhã de sábado, sempre maravilhoso estar aqui. É bom arrancar numa primeirinha, né, do seu bruto e depois ir acelerando na suavidade. Obrigado aí, Leandrão, obrigado ao Alexandre, obrigado à galera da geral e pra quem tá de folga hoje, boa folga, né, meus queridos? É isso aí, gente, já vou bater a real aqui. Tem um cachorrinho que andava solto pela nossa cidade, é um poodle, coisa mais linda. Ele fugiu de algum lugar, mas o dono não deu sinal de vida. Aí o pessoal ontem, com jeitinho, conseguiu pegar ele. Mas ela mora num lugar que não pode ter cachorro. É um poodle, disse que é muito lindo, né? E se não tem dono, nós queremos colocar para adoção aqui. Se alguém quiser adotar um poodle, por favor, ele é lindo. Ela não pode ficar, né? Porque a dona do lugar onde ela mora não permite cães. E eu fico pensando, a pessoa que aluga um imóvel e não permite cães não deve ser muito legal da cabeça, né? Porque os bichinhos são tudo do bem. Por exemplo, o Dalceu Martins, eu não devia falar, mas vou falar. O Dalceu lá na rua deles tem um cachorrinho velho, né? Bem velhinho. Quando a gente diz que o cachorro é velho, que ele já tem dificuldade para andar, a visão já não é a mesma. E os vizinhos lá, um dá comida, né? Outro dá água, recolhe. Então eles precisam de carinho, de atenção. Eles vão se chegando onde é bem tratado e ficam e não incomodam ninguém. Esse poodle é um cachorrinho novo e estava perdido na cidade e essa pessoa foi e recolheu de coração bom. Tá colocando para adoção. Eu tenho o telefone dela aqui, o contato, eu tenho a foto dele. Né, ele vai precisar de um banho, né? Lavar bem ele, deixar ele bonitão, mas manso, coisa mais linda. É um meliante maravilhoso. Então, se você quiser adotar esse poodle, me ajuda aí e já manda recadinho aqui. A criançada vai adorar, né? Porque é tudo fofo. Ó, mas não me peçam foto, tá, gente? Eu não tenho foto do cachorrinho para mandar. A galera que pede foto é porque não quer adotar o bicho. Para início de conversa. Se tu tem um coração bom, você é um cachorrinho podo, eu quero ver, quero adotar, eu vou lá ver, eu vou conversar com a pessoa. Você vai lá, conversa e adota. Isso é ter coração bom. Quando você começa a pedir foto do cachorrinho, ah, esse não dá, esse não serve. Ó, melhor nem adotar, porque daí não tá legal, tá? Essa é uma opinião muito particular minha aqui, de experiência de muitos anos de microfone na Catarinense. É, eu posso dizer, um fofurão. O cachorro é lindo. Vai tomar um banho, vai fazer uma tosa, vai ter um lar para ficar, vai ter gente para amar ele, vai deixar de perambular pela rua, porque o poodle tem medo de atravessar a rua. Daqui a pouco um carro passa por cima do bichinho. Então vamos adotar, gente. Atenção, pessoas de coração bom. Tô esperando por

0: 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Alô, Leocir. Oi, dona Sônia, como é que tá a galera da casa do enxoval? Aprendi a falar certinho? Mate laçadas, eu fiz um intensivo, eu aprendi, valeu. Mas eu quero, depois da brincadeira, dizer o seguinte: colchas mate laçadas, uma ótima oportunidade também para clubes de mães aproveitarem Joaçaba, ao lado do Laboratório São Francisco. Por que que a gente fala isso? Clube de Mães faz sorteio, né? Dá presentes durante o ano. E os preços da Casa do Enxoval estão lá no chão. Como dizia aquela novela, vou colocar tudo no chão, tudo no chão. Então, tá barato na Casa do Enxoval, viu? 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
2: É isso aí, meus queridos amigos e amigas. E o cachorrinho poodle fofão, lindão, vai ter um lar que vai amar ele e cuidar dele, né? É isso aí, gente. É isso aí. Vão parar com esse negócio de deixar os cachorros abandonados pelas ruas da cidade aí. Vão parar com esse negócio de soltar cachorrinho abandonado. Vão parar de colocar os cachorrinhos e envelhece, você se descarta como se fosse uma coisa descartável. Olha, vão parar com esse negócio. Tenham vergonha na cara, né? Cuide dos bichinhos até o final da vida. Se você pegou, ame eles, cuide deles. Lá no Boa Vista estão ligando para mim faz semanas. Ó, tem três cachorro grande aqui, quando passa, ataca as pessoas. São lindos, é um pastor alemão e um pitbull. Tinha dono isso. Alguém soltou. Aí tem alguém que alimenta, quando alimenta eles, eles ficam dóceis, dóceis. Custa alguém pegar os bichinhos e levar para um lugar que tenha espaço, adotar, alimentar, cuidar deles? Custa alguém fazer isso? Não, não custa. Falta é boa vontade. É bom ficar falando, ó, tá incomodando aqui, tá incomodando lá. Como é que os caramelos da cidade é a paixão da cidade e ninguém faz mal pra eles? Me diga aí, porque eles são muito fofos, muito queridos, ninguém maltrata. Dá água, dá ração pra eles. O que que custa fazer com os outros animais? Se a gente adotar um bichinho por vez, daqui a pouco não tem mais cachorro de rua. É fácil a gente dizer, ah, tá solto, ah, tem que fazer alguma coisa, mas e a gente? Faz alguma coisa, se coloca no lugar do outro. Eu vivo falando isso aqui no programa da Alegria. Isso chama-se empatia, gente. Empatia. Fazer o bem, simples assim. É fácil de resolver tudo, mas sempre estamos apontando com o dedão, né? Ou falando que tem que fazer isso, fazer aquilo. Adota? Adota. A gente vai acabar, porque a maldade de alguns corações sempre vão existir. Mas esses aí, um dia vão pagar por isso. Quando chegar lá na frente do senhor de cabelo branco, já sabe o lugar que vão, né? Não tenha dúvida disso. Coisa boa recebe coisa boa. Maldade recebe maldade. É a lei do universo, gente. E isso não tem escapatória. Anota aí. Amarildo falou no dia 3 de outubro de 2026. Para isso não tem escapatória. Ou você muda ou você muda. Simples assim. Viu? Vamos em frente, Dalceu Martins, porque é sábado, falando de horóscopo do dia agora.
0: Atenção, Leão, de 22 de julho a 22 de agosto.
2: E aí, rei, beleza? Vale lembrar que você não precisa estar disponível o tempo inteiro, desligar um pouco o celular, fazer uma pausa nas redes sociais e passar algumas horas sem tantas informações, pode ser exatamente o descanso que sua mente estava pedindo. Tente viver o dia com calma, tudo vai se resolver. É simples assim. Falo com você do signo de Virgem. Hoje pode ser importante encontrar pessoas que fazem você se sentir à vontade para se quer alguma coisa. Não precisa nem deve ser um grande evento. Basta um café com um amigo, um almoço em família, uma visita sem pressa para trazer aquela sensação boa de conexão verdadeira. Oi, Libra, tudo bem? Antes de pensar na semana que vem, procure refletir sobre tudo que já tem sido feito nos últimos dias. Hoje é hoje, hoje é sábado, é hoje que você precisa botar os pingos nos is. Escorpião, o sábado favorece os programas que alimentam a sua mente sem exigir produtividade. Um livro, um documentário, um filme, uma feira cultural ou um passeio por um lugar diferente podem fazer você voltar para casa com novas ideias e as baterias recarregadas. Legal? Ah, daqui a pouquinho eu volto falando com o pessoal de Sagitário, mas eu quero continuar falando dos cães. Hoje, abri a caixa preta aqui, gente. Detalhe importante, nós temos ONGs, né? É muito comum dizer assim, qual é o telefone da ONG? Tem um cachorro que eu quero levar lá na ONG. Por que levar lá na ONG? Por que que tu não tem a responsabilidade de cuidar o bichinho? A ONG tem 900 animais lá, o pessoal faz dos pés à cabeça para cuidar dos bichos. Você já foi alguma vez lá na ONG adotar um cachorrinho? Você que quer tanto um cachorro, você já foi lá dar uma olhadinha? Pode ter certeza que um deles vai escolher você se você tiver coração bom. Simples assim. Aí diminui a população canina lá, você tem um animalzinho que você vai cuidar, vai dar amor, vai ser teu companheiro até o fim da vida dele. E nós teríamos menos animais na ONG. Porque o pessoal vive de doação, gente. Tem muita gente que ajuda a alimentar aqueles bichinhos. É fácil falar, mas aí que eu sempre digo, quero ver você fazer a tua parte. Faça, ajuda aí. Isso é ser voluntário também, tá? Fica a dica do programa da Alegria. Vamos em frente.
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É isso aí, gente querida, nossa manhã maravilhosa e linda, muito obrigado pelo carinho, pela energia boa, pelo astral. Tem mais horóscopo agora ou não? Tem música? Então dá o play, dá o seu. Música linda, maravilhosa, mais uma. Daniel, tem alguém no seu lugar? Pedido da Vera, lá de Linha Bonitinho. Como é que tá, querida? Bom dia, bom final de semana.

0: Mas a musicaço da catarinense, pra quem acordou cedinho, obrigado, amados. Daniel, tem alguém no seu lugar, né? Que baita música, meu Deus do céu.
1: E agora, as previsões traz para Sagitário. De 22 de novembro a 21 de dezembro.
0: Olha, esse é um dia para apostar na companhia das pessoas mais íntimas e que te conhecem de verdade. Na essência, passar um tempo com quem te ama sem esperar nada em troca pode ser o combustível que estava faltando. Apostar em autoconhecimento também é válido, né? Não esqueça de tudo isso e bota válido nisso. Capricórnio, em vez de organizar todo fim de semana sozinho, pode ser legal perguntar o que outras pessoas gostariam de fazer. O dia ganha quando existe troca e assim você não se sobrecarrega com todas as decisões. Filtrar bem as suas interações tende a ser uma boa escolha. É isto aí. Aquário, meu bem-estar está escondido em pequenos cuidados, tá? Trocar a roupa de cama, preparar uma refeição caseira, organizar um cantinho da casa ou fazer uma caminhada leve, são gestos simples, mas que ajudam a se conectar consigo mesmo e aliviar o peso do dia. E fecho o astral de hoje com peixes. Vale fazer algo que simplesmente dê prazer, sem transformar isso em meta ou desempenho. Cozinhar, desenhar, ouvir música, brincar com criança ou passar tempo perto da natureza pode lembrar você de que o descanso também é uma forma importante de produtividade. Valeu, queridos. Boas vibrações, bom final de semana. Horóscopo volta segunda-feira. Até lá. 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
0: O Plano Frei Bruno Assistência Familiar comunica com pesar o falecimento do senhor Almiro Alves Dias, ocorrido aos 81 anos de idade. O corpo está sendo velado na capela da funerária Frei Bruno, com celebração de despedida hoje, às 5 horas da tarde, no próprio local, seguindo logo após para o crematório Vale do Sol, em Caçador.
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1: Do tamanho do planeta Terra, dá um abração de urso aqui, meus queridos amigos e amigas. Isso aí, que coisa mais boa. Vamos juntos. E tem uma frase que eu amo de paixão e sempre vou estar dizendo aqui: o amanhã vem perto, queridos. Precisamos mudar hoje. Combinado? Dá o São Martins, velho amigo. Dá o play pra galera, porque essa aqui é simplesmente

0: Tecnocast, valeu, Fernando em Sorocaba demais, galera. Vanessa Ferrari oferecendo para o Gabriel da Rosa lá em Capinzal todo o programa da Alegria com carinho. Valeu, Vanessinha. Valeu, Gabriel. Aquele abraço, queridos. 99 da sua melhor manhã.
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0: 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Beleza, galera? Atenção, vende-se máquina de lavar 17 quilos, R$800. Falar com o Alexandre, que também tem uma geladeira Brastemp por R$1.000. O telefone dele é o 998805075, né? Vamos ver se o telefone tá certo, moço, aqui. 988050759. É melhor assim, né? 988050759, tá bom? E vende-se 10 alqueires de terra com benfeitoria no interior de Bicaré. Interessados, 999855249. 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
0: Isso aí, gente querida, bom dia, grande abraço, grande manhã, essa é a Catarinense e esse é o programa da Alegria. Salve o sabadão lindo e maravilhoso que o Papai do Céu deu pra gente de presente. Ô, Dalcio Martins, você que é um cara legal, tá antenado, qual é a brincadeira que vai vir agora? Aperta o play aí pra galera, vamos lá. Sabia que você estava antenado, play para a trilha mais bonita da manhã. E em nome de Visa Supermercados e Laboratório São Francisco, sábado é dia de completar a palavra. Hoje, no caso, as palavras, né? Eu vou trazer 3 palavras, vocês vão escolher uma para responder Mais um detalhe, tem algumas letras que estão bem escondidinhas aí, então cuidado, hein? Preste atenção no que eu falo para responder certinho e concorrer a um vale-compra R$150 da Loja Leve de Joaçaba. Você vai aqui, pega a autorização, vai na loja e gasta R$150. Mas você pode botar mais uma grana, não vai ser pão duro não, né? Vai comprar lá, vai gastar na Leve, vai poder pagar no crédito Leve também, tá bom assim para você? E uma garrafa térmica linda de 1,6 litros. Esse é o mimo da galera do programa da Alegria para você. Então se prepara, pega o telefone, porque vale somente áudio, galera. Áudio vale aqui no programa da Alegria. Vou soltar as três palavrinhas, mas você responde uma somente, beleza? Para começar, a primeira palavra tem as letras BLZ. Complete as que estão faltando, beleza? A segunda palavra tem as letras PRFIM. Complete as que estão faltando. E a última palavra tem a letra L e a letra V. Eu sou um pai ou não sou um pai pra vocês? Confessa, eu sou o maior pai do rádio brasileiro. Eu quero que vocês ganhem prêmios. Então as três palavrinhas estão aí. E agora eu quero áudios. Milhares de áudios, como todas as manhãs, só pra enlouquecer o Dalceu Martins. Aí eu vou ficar feliz, hein, galera? Vamos lá, complete a palavrinha 915. E a música é simplesmente linda. Rio Negro e Solimões.

0: Eita, coisa boa, a gente se entrega, coisa linda e maravilhosa, meu Deus, 9:19, valeu Rio Negro e Solimões. Ivo, como é que tá você, homem velho? Fala comigo aí.
1: Bom dia, Marido Monteiro, aqui dia. É o Ivo Dutra da Silva. Ah. E aí, minha esposa Natália, estamos lhe desejando um bom final de semana, abençoar toda a sua equipe aí, pro Michael, quero mandar pra família do Claudio Araújo lá de Capinzal, e pra nossa amiga Selma de Luzernas, amiga dela, meu primo Américo Chaves, a mulher mais apaixonada aqui do nosso bairro, ela sabe quem que é, e queria ouvir a música Mulher Chorona, do Corpeão. E oferecer para Dayana da Fonseca, mãe dela, Eva Matos, Rosimelo, e aqui todo o pessoal aqui do nosso bairro, tá bom? Bom final de semana, agradeço por atendido.
0: Beleza, tem esse negócio de mulher mais apaixonada do bairro aí, vamos se orientar, galera, e a música é só depois das 11 pra mim rodar, tá? É isso aí, 9:20 da manhã, que negócio é esse? Vamos lá, Dalceu Martins. 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Em instantes, a gente volta mandando áudio aí para completar as palavrinhas e concorrer ao show de prêmios da manhã.

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1: E aí, galera, 9:25 da manhã no programa da Alegria. Dá um abraço aqui. Boa manhã. Mas a galera tá cheia de preguiça hoje. Eles acordam mais tarde, Dalceu. Não se aveste, não. Daqui a pouquinho o bicho vai pegar. Hoje é brincadeira. Complete as palavras. O tema tá fácil. A primeira palavra tem as letras B, L e Z. Complete as lacunas aí, que palavra é essa? A segunda tem as letras P, R, F e M. Complete, tá fácil também. E a terceira é especial do programa, tem a letra L e a letra V no nome. Quais as palavras? Escolhe uma só. Escolhe uma e responda. Aquela que tu acha que você sabe, manda pra mim o áudio aí e vamos se divertir. Hoje é dia do baú de sorteios da Catarinense. Vamos nessa, Dalsa. E agora, pra Ju, pra toda a galera do Rio Grande do Sul, amado Felipe Duran.
2: Um

O anjo parou na sua janela, que coisa mais linda, Felipe Duran, é uma poesia essa música, né, Dalceu? 9h29 da manhã, e aí, como é que tá você? Como é que está o seu dia? Daqui a pouquinho tem mais.

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8: Parabéns, parabum, 9:32 da manhã no Programa da Alegria. Já temos vítimas do Programa da Alegria nesta manhã. Oi, Paulo, só vale áudio, tá, querido? Manda áudio pra mim aí, beleza? Manda áudio pra mim pra responder as brincadeiras. Eu vou repetir a perguntinha pra quem está acordando agora. Hoje é dia da brincadeira, complete a sua palavra. Tem 3 palavras no programa. Escolhe uma e responde. As palavras são: a primeira tem a letra B, L, Z. A segunda palavra tem P, R, F, M. E a terceira tem L e V na brincadeira. Escolha uma e mande ela. Qual é a palavra de hoje no Programa da Alegria? Gostou, né, Alceu Martins? 9:33 da manhã. Agora, Yuri Kainan, Live on Love, provando que regravação também fica boa demais.

0: E aí, queridos, gostou? Vamos botar um ouvinte no ar, eu quero ver se a galera tá afiada aí pra responder. Pô, nós vamos pros comerciais, ô, seu Martins. Bota o primeiro ouvinte aí pra ver na brincadeira. Preencha a sua palavra. Oi, bom dia.
1: Bom dia, eu sou Claudete Barbieri. Tudo bem?
0: Tudo.
1: Respondendo a primeira palavra, BLZ, beleza.
0: Beleza, Claudete.
1: Abraço, tenha um bom dia. Tchau.
0: Então eu respondo pra você, beleza, e continua comigo no programa da alegria aí, tá, querida? Oi, bom dia.
2: Bom dia, Marildo Monteiro, tudo bem? Eu penso que a primeira palavra, pelas letras, deve ser beleza, porque tá muito na cara, ou é uma pegadinha, tá bom? Um abraço e um ótimo final de semana pra vocês.
0: Valeu, Duda, aquele abraço, queridona. Daqui a pouquinho a gente volta com muito mais na melhor rádio do sul do Brasil. Tem tudo pra você sempre. 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A gente volta já.

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1: Nota de falecimento. O Plano Frei Bruno Assistência Familiar comunica com pesar o falecimento do senhor Almiro Alves Dias, ocorrido aos 81 anos de idade. Seu corpo está sendo velado na capela da funerária Frei Bruno, com celebração de despedida hoje, dia 3, às 17 horas, no próprio local. Seguindo logo após para o crematório Vale do Sol, em Caçador. Hora catarinense, 9:42.
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1: Isso aí, bota alegria nisso e multiplica na Catarinense. Sua manhã maravilhosa, não. Maravilhenda de sábado, porque o dia tá maravilhoso. Da Alça Martins, o homem dos botões, aperta o play.
2: Bom dia, Marildo, é o Kleber Tolescato. Toque, se possível, a música do Milionário Zé Rico, Eu Menti. Festa para minha esposa Marisa, meus filhos William, Wesley, Bruna, meu Varlindo, Dona Talina, todos estiverem na escuta. Queria responder a perguntinha. A terceira palavra é louvar. Beleza, meu amigo? Bom final de semana a todos, fique com Deus.
1: Ó, galera, vou repetir aqui. Três palavras, você escolhe a que você quer responder. Uma delas tem BLZ no nome, preencha as lacunas. A segunda tem PRFM, preenche. E a outra começa com L e tem V no nome. Que palavra é essa? Essa eu diria que tem apenas quatro letras. Louvor já não dá, né? Louvor já tem cinco, já tá fora. Mas então, pensem comigo aí, tá fácil o negócio. Vamos a mais um ouvinte, oi, bom dia.
3: Bom dia, Marildo. Bom dia a todos, também bom dia aos seus colegas que trabalham lá na rádio, Eliseu, Tarcel Martins também. E, em primeiro lugar, gratidão a Deus pelo lindo dia que a gente tem hoje, tomara que seja amanhã também assim, que vale a pena a gente ser feliz. Então, parece brincadeira, responde a terceira. Eu acho que pode ser brabo. Ai, ai, ai, vou dar risada, vou ficar todos bravos comigo. Certo? Mas se for certo, valeu. Tá bom, tchau.
1: Tchau, tchau, dona Elvira. Aquele abraço, queridona. Tudo de bom aí. São 9h45. Vamos a mais um ouvinte querido da Catarinense. Bom dia.
4: Bom dia, Marildo Monteiro. Sou a Silvia Gonçalves, do bairro José Rupe. A palavra é luva.
1: Não, galera, não, luva não. Tá na cara, a resposta tá assim, ó. Só falta eu contar a resposta pra vocês aí, me ajuda. Oh. Vamos tocar uma música aí do Alceu Martins pro nosso povo. Eita, João Carreiro e Capataz. Alô, dona Luzia. Tá aí a sua música.

0: prefácio, coisa mais linda, mais maravilhosa. Sábado é dia de faxina, né? A pessoa trabalha a semana, notou a dona de casa, trabalha a semana inteira, se mata trabalhando, chega no sábado que ela podia ficar de boa. Casa pra limpar roupa, pra lavar pão, pra fazer calçada, pra lavar. E eu pergunto, onde é que tá o maridão? Onde é que tá o bonitão, hein? Tem que ajudar, tem que ir lá ajudar, tem que comparecer na limpeza também, viu? Me ajuda aí. E aí, trabalhando, mas com o radião aonde? Na Catarinense. É, mas daí o pessoal vai dizer, mas tem o dono de casa também. Claro que tem. Também tá na lida aí, ajudando, então, a esposa está de folga, ajuda você hoje aí, né, querido? É isso aí. É mão, é uma mão de duas vias, né? Vai e vem. Um ajudando o outro. Dá o seu Martins. Alegra o teu coração aí, querido. Aperta o play.
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8: Amário do Monteiro.
0: Pode falar comigo, galera, no programa da Alegria, sempre multiplicando e nunca dividindo. Essa é a melhor manhã do rádio brasileiro e eu continuo querendo saber a galera mais legal do mundo, ouvinte mais maravilhoso. Oi, bom dia.
8: Bom dia, meu amigo Marildo Monteiro. Meu nome é Graziele Pires de Lima. A primeira palavra é beleza, a segunda palavra é perfume. Tenha um ótimo final de semana.
0: Graziele Pires de Lima, você tá fora do sorteio, já vou te avisar. Eu disse que é só uma palavrinha e você já quer responder todas as palavras do programa da Alegria, Grazi? Tá louco? Me ajuda a te ajudar aí, né? Uma só, tá de bom tamanho, menina, tá louco? Vamos mais com mais um oi, bom dia.
9: Bom dia, Marildo, bom dia a todos. A palavra da sua perguntinha é beleza. Obrigada, Pamela Conte.
0: Olha aí, a galera tá impossível, disse do céu, eles estavam dormindo, quando a galera acorda, eles arrebentam. Oi, bom dia.
10: Bom dia, Marildo Monteiro, a Regine de Luzerna. Respondendo a palavra da, a terceira palavra, se eu entendi bem que é a letra L e V, eu acho que a palavra é leve, que tem a ver com o programa, certo? Bom dia e um bom final de semana a todos.
0: Como é que eu vou dizer que é certo? Tá errado esse negócio aí. Eu não vou nunca concordar com vocês, nem que sim, nem que não. Quero que vocês pensem, cabecinha pra funcionar, galera. Oi, bom dia.
11: Bom dia, Marildo, eu sou a Vilma e a palavra eu acho que é leve, Marildo. Tenha um ótimo final de semana, amigo.
0: Leve como nós estamos aqui, leve no bolso, que tá louco, final do mês, né, Dalcio Martins? Quem é que tá na linha aí? Oi, bom dia.
12: Bom dia, Mário, tudo bem? Aqui quem fala é a Bruna. E eu acho que a palavra com L e V é leve. Então, eu gostaria de pedir qualquer música de Matheus e Cauã e oferecer para todo mundo que está escutando a rádio e principalmente para a minha família.
0: Tá bom, eu juro que eu não entendi o nome dela, mas vou ouvir o áudio agora com calma pra mim pegar o nomezinho certo, né? 9h56, Dalcio Martins, my friend. Milionário José Rico. Eu menti. Que coisa mais linda essa música.

0: Que coisa mais linda, né, gente? Pelo amor de Deus, Milionário Zé Rico abriu a boca, fala sério. 9h59, vamos dar um tempinho, vem aí a equipe de jornalismo e daqui a pouquinho segue a maior festa pra você na manhã.
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0: Alô, Vani, bem-vinda a este sabadão lindo. Bom dia.
2: Bom dia, Marildo. Bom dia a todos. Estamos chegando com informações para o ouvinte catarinense. E começamos destacando que o eleitor não pode fotografar ou filmar a urna eletrônica durante a votação. A regra protege o sigilo do voto e evita a coação, assédio eleitoral e compra de votos. O celular pode ser levado ao local de votação, mas deve ser desligado e deixado com os mesários antes do acesso à cabine. Quem desrespeitar a regra pode responder criminalmente com pena de até 2 anos de detenção. Atenção. Para lembrar os números dos candidatos, a Justiça Eleitoral permite a tradicional colinha de papel. A proposta que prevê a inclusão da vacina contra a herpes zóster no SUS terá de passar por uma nova votação na Comissão de Assuntos Sociais do Senado. O texto, aprovado com mudanças em setembro, prevê vacinação gratuita para pessoas com 50 anos ou mais e adultos com imunidade comprometida. A doença é causada pelo mesmo vírus da catapora e pode provocar dores intensas e complicações neurológicas. Após a nova análise na comissão, a proposta poderá avançar para as próximas etapas. Etapas de tramitação.
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2: O Grêmio ainda busca reação no Brasileirão, mas o empate sem gols com o Palmeiras trouxe confiança ao ambiente. Na volta de Renato Portaluppi, o time mostrou competitividade e durante a data FIFA intensificou os treinamentos e ampliou a observação das categorias de base. No Internacional, Eduardo Batista começa o trabalho com a proposta de manter a linha de 3 zagueiros, mas mudar comportamentos da equipe. O treinador busca ajustes na saída de bola, ocupação dos espaços e bola paradas. Com 10 jogos restantes no Brasileirão, a prioridade é obter uma resposta rápida. A dupla Grenal volta a campo na próxima quarta-feira às 19h30. O Inter recebe o Corinthians e o Grêmio visita o Remo pela 29ª rodada do Brasileirão. Aqui você continua na companhia de Amarildo Monteiro e o programa da Alegria. Com informações, Vani Santos. Bom dia.
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0: Aê! De volta, 10 horas e 4 minutos da manhã, na Rádio Catarinense, em todo lugar, o primeiro lugar. Muito obrigado a você, querido, a você, querida amiga, que nos dá esse carinho todo dia em nossa programação. Quem é que está começando a hora do Supermercado Visa e do Laboratório São Francisco na brincadeira de hoje, que tá, como diria o baiano, muito massa. A brincadeira, complete as palavras. São três palavras, tu escolhe uma para completar. A primeira tem as letras B, L e Z. Complete o que tá faltando. A segunda tem as letras P, R, F e M. Complete aí. E a outra palavra tem a letra L e a letra V. Palavrinha pequenininha, fácil, simples, né? Vocês vão concorrer hoje a um vale-compras das Lojas Leve. R$150. Ah, mas não vai ser pão duro assim, você vai lá, vai gastar mais do que isso na loja, né? E uma garrafa térmica linda e maravilhosa em inox. Poxa, eu queria esse presente para mim aí, bicho. Pá, esse é um presentão, hein? E aí, Dalceu, quem está sendo a vítima da vez? Oi, bom dia.
3: Bom dia, marido. A resposta da sua perguntinha é beleza. E se tá tudo beleza, tá tudo beleza. Meu nome é Lira.
0: Ainda bem que não esqueceu do nome, né, dona Lira? Valeu, obrigado. Oi, bom dia.
7: Bom dia, Marildo Monteiro. Aqui é Eloá do bairro Jardim Lindóia. E a primeira perguntinha é beleza. Tá um dia assim hoje que é uma beleza. Isso então, aí. Fica com Deus. Tchau, um bom fim de semana.
0: Muito obrigado, fiquem a família todas com Deus aí, querida. Aliás, hoje tá bom pra secar a roupa, né? Quem reclama que a roupa não seca, hoje é o dia bom, né? Quem tá na linha aí, oi, bom dia.
8: Bom dia, Marildo, tudo bem? A palavra é leve e é Elzira Derval do Oeste, tenha um bom dia, fique com Deus, tchau.
0: Tchau, dona Elzira, fica com Deus também, baita final de semana aí. Oi, oi, bom dia.
9: Bom dia, marido, tudo bem? Aqui é a Mayuli. Eu acho que a palavra com L e V é live.
0: Live. Tá bom, espero que esteja certa, pode ser uma palavra diferente aí, né? Mayuli, obrigado, tá? É Mayuri o nome dela que ela falou? Nome bonito, né? Diferente, nunca tinha ouvido falar. Mayuri, bacana. Enquanto isso, vamos tocar música bonita aí? Vitor e Léo, Dalceu Adão.

Salve aí, 10h10 da manhã no programa da Alegria. Que coisa linda essa música, nossa gente. Borboletas, Vitor e Léo, queridos, é o seguinte, a gente vai valorizar os anunciantes e quando a gente voltar, reta final e terminou a participação. Quem mandou áudio até agora vai para o ar. Quem mandar a partir de agora não vai mais, tá? Muito obrigado e aperta o play, Dalsa. 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
1: E aí, galera, 10h16 também, sabe o que vai acontecer em Joaçaba daqui a pouco às 11 horas? Atenção, atenção, atenção, atenção, você que tem cachorrinho, tem gatinho, Dom Mário Marques, nosso bispo querido, vai estar fazendo a bênção dos animais ali ao lado do Santuário Santa Terezinha, naquele estacionamento, né? Santuário Santa Terezinha do Menino Jesus, em frente ao busto de Frei Bruno. Leve seu cãozinho, 11 horas da manhã, seu gatinho, porque amanhã é dia de São Francisco de Assis, né? O padroeiro dos animais, o santo protetor dos animais. Então, estou convocando toda a galera. Vamos lotar aquele estacionamento de bichinho pro Dom Mário tomar um suador e benzer todos os animaizinhos. Atenção, galera, benzimento. Era pra mim ter falado mais cedo, lembrei agora. Dom Mário, meu querido, me perdoe, viu? Então, daqui a pouco, às 11 da manhã, o benzimento dos cães e gatinhos. Dom Mário, até passarinho, se você tiver, aquelas caturritas que dá pra descer na gaiola, leva ali. Dom Mário vai benzer, viu, gente? Daqui a pouco, às 11 da manhã, ali em frente ao busto de Frei Bruno. Todo mundo convidado. Uma bênção ao seu animalzinho que não tá legal. Muita fé, gente. Leve lá, demonstre este carinho, este amor, viu? Quem está na linha falando comigo? Oi, bom dia.
2: Bom dia, Mário Monteiro. Meu nome é Elizabeth Aparecida Silva. A palavra é leve, amigo. Fique com Deus até segunda-feira, se Deus quiser. Tchau, meu amigo.
1: Dona Elizabeth, olha a senhora. Oi, quem mais?
3: Bom dia, Marildo Monteiro, Ediane de Oliveira, de Catanduvas. Quero mandar um abraço para toda a família Oliveira, que está sempre ouvindo aí a Rádio Catarinense. Para dona Salete, minha mãe, lá no sítio, que está ouvindo, que provavelmente está fazendo aquela comida maravilhosa no fogão a lenha.
1: Ai, meu Deus.
3: Um abraço, mãe. E respondendo a sua palavra, eu acho que uma delas é beleza. Um grande abraço para vocês e um bom final de semana.
1: Para você também, só faltou dizer, mãe, aumenta aí que estamos chegando. Comidinha no fogão a lenha, fala sério, né, gente? Deu até fome. Quem fala com nós, Dalsa, oi, bom dia.
4: Bom dia, Marildo Monteiro, aqui é a Maitê. A primeira palavra, eu acho que é beleza. Me coloca no sorteio. Quero ouvir alguma música com Vitor e Léo. Bom dia para todos os ouvintes.
1: A música você já ouviu, Borboletas, agora há pouco, né? E tá no sorteio, sim. Oi, mais um, bom dia.
5: Bom dia, Marildo Monteiro. Quem tá participando é a Maristela. Eu acho que a palavra é leve. Eu gostaria de participar do sorteio e oferecer o programa para todo mundo que tá ouvindo a rádio.
1: Valeu, Maristela. E agora quem é? Bom dia.
6: Bom dia, Marildo. Bom dia, ouvintes da mais ouvida catarinense. Marildo, respondendo às charadinhas aí. Eu vou na 3. Ah, lembrando, tranquilo, de Capinzal.
1: Valeu.
6: L I V. Livre.
1: Livre.
6: Ou livro.
1: Olha aí, meu irmão. Obrigado, tá? Tudo de bom aí. Se for, você vem buscar quem já sabe o presente, se for o sorteado daqui a pouco, tá? Oi, bom dia!
7: Bom dia, mas Leoneiro, eu queria responder a perguntinha ali, eu acho que é beleza. E eu queria participar dos brindes, um bom dia pra vocês.
1: Pra senhora também, dona Leoneiro Miller. Oi, bom dia!
8: Meu nome é Bruno Estubaço e a palavra secreta é beleza.
1: Beleza, Bruno Estubaço, aquele abraço. Oi, dona Lúcia!
9: Bom dia, Marildo, tudo bem?
1: Maravilhoso.
9: Com as letrinhas L e V, se você falou que são 4 letras, love.
1: Love,
9: não
1: love.
9: Pode, se possível, um Amado Batista, uma delas bem legal, oferecendo para todos que estiverem vendo o seu maravilhoso programa, para vocês da rádio, para meus amigos e amigas. Tenhamos um final de semana abençoado. Fiquemos com Deus e até segunda-feira.
1: Tchau, tchau. Isso aí, valeu, tchau. Daqui a pouco eu conto mais ouvintes. Oi, bom dia.
10: Bom dia, Marildo Monteiro. Bom dia a todos aí. Aqui é o Claudir Maia, aqui do bairro Rupe. Acho que a primeira palavra, a resposta é beleza. Mais um ótimo sábado, bom final de semana a todos aí. Tudo de bom.
1: Beleza. Mais um ouvinte aqui. Quem é que tá falando aqui? Oi, bom dia.
11: Bom
1: Ana,
11: dia,
1: aí,
11: meu amigo.
1: É a
11: Ana
1: que tá falando
11: casa,
1: aí?
11: Marildo. Palavrinha é livro.
1: Dona Alzira, qual é que é a palavrinha, dona Alzira? E aí, qual é que é a palavrinha? Caiu a ligação?
11: É livro.
1: Livro, tá bom. E a Ana aí, que tem 6 segundos, deixa eu ver que é o que a Ana respondeu. A Ana é doação, dá o seu, daqui a pouco eu tenho uma doação, cara do céu, coisa mais linda que a gente vai doar aqui. Mais um e fechou. Oi, bom dia.
12: Bom dia, Marildo Monteiro, aqui é a Vilma de Ávila. Eu acho que é leve a palavra, mas gostaria de participar do sorteio também. Até mais.
1: Até mais, querida. E assim dá o seu bota trilha na nossa vida. Bota trilha na nossa vida. Queridos e queridas, terminou a brincadeira. Complete as palavras, que é um show de alegria todo sábado aqui. Primeira palavra, atenção. Primeira palavra tem as letras B, L e Z. Só vou responder depois que eu voltar dos comerciais, tá? Então até já. 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E já já o sorteio do programa da Alegria, sem mais delongas, hein? Não saia daí.

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0: Essa é uma vinheta em homenagem ao Rádio Saudade, que eu apresento de segunda a sexta-feira, às 16h30 na Catarinense, né? Convido você para ouvir. Programa muito divertido, no mínimo. Dalcio Martins, chegou a hora de contar. Bota uma trilha aí, Dalcio. Seja bonzinho para mim, por favor, meu amigo. Uma trilha bonita. Isso aí. Hoje foi a vez da brincadeira. Complete a palavra. Que mamata que a gente deu, né? Primeira palavra. Tem BLZ. Beleza. Né? Beleza. A segunda palavra tem as letras PRFM. Perfume, galera. Perfume. Mas a terceira palavra, vocês me mataram aqui, né? Terceira palavra começa com L, tem a letra V e é pequenininha. Qual é a resposta que eu queria? Leve. De lojas, leve. Sabe quantos são acertados? Só 10 acertou, Dalcio. O resto errou, poxa vida. Mas vocês têm sorte que quem erra e quem não vai pro ar também concorre aos prêmios. Sabe por quê? Porque nós não temos tempo de colocar todo mundo aqui. Obrigado pelo carinho habitual. Hoje a letrinha escondida foi uma maravilha, foi divertido demais. Então é isso aí. Se preparem porque eu vou sortear primeiramente a garrafa térmica no programa da alegria. E diria aquele velho locutor, e segundamente eu vou sortear o vale-compra da loja Leve de R$150. Cruzem os dedões aí, boa sorte! Primeiro a garrafa térmica, lá o seu, aperta o play. Qual é o número que saiu aí? 118, rapaz, deixa ver o 118 quem é aqui. Cara, esse prêmio aqui vai lá para Três Etilhas, Betânia Felk. Quem é Betânia Felk? Ela participou no meio de semana, é isso? Betânia, parabéns, tá? Entra em contato aí. Vamos mandar a térmica pra você ou você vem pegar, tá bom, Betânia? E agora, meus queridos, a vida fica mais leve com as lojas Leve, R$150 em vale compras pra todo mundo. Cruzem os dedinhos. Play no ar. Aqui, número 317, 317, Lúcia Carpegiani. Aê! Ganha vale compras de R$150 sem pão durismo, né? Ganha, vai querer chegar lá, vim gastar 150. 150 a gente tá pagando pra você, mas gasta mais uma graninha lá com a galera que fica tudo em paz, porque na Leve, gente, é tudo barato, bicho. 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Eu vou lá. Parabéns, então, a dona Betânia Felk e parabéns a dona Lúcia Carpegiani, os ganhadores da semana. E parabéns pra nós, Dalcio. 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
0: É muita alegria na sua vida, é muita energia na sua vida. Muito obrigado, meus amigos. Vamos agora com a trilha de doação da Alceu Martins. Uma trilha de doação nesse programa. Eu tenho duas coisas para doar bem rapidinho, tá? Para quem precisar, tem que buscar, tá bom? Daí eu passo o contato, você vai buscar. Nós temos para doar uma base de cama king, só a base. Uma base de cama king nós temos para doar aqui no programa da Alegria, tá? E agora nós também temos para doar uma mesa com cadeiras, tá? São praticamente 5 ou 6 cadeiras em ótimo estado, uma mesa de madeira. Doa-se as cadeiras e doa-se as mesas. Você também tem que buscar, mas isso é para alguém que esteja precisando. Não seja olho grande em querer pegar de quem precisa mais. É para alguém que está precisando. Uma mesa com 6 cadeiras, bem bonita, aliás. Tô vendo as fotos aqui. Não vou mandar foto para ninguém, tá? A doação está sendo feita, bem legal. E também essa base de cama box king, bem legal também. Se você estiver precisando, mande áudio para mim, eu passo o contato, mas você tem que buscar, tá? Tem que ter condição de buscar. Fechou? Fechou. 10h35 no programa da Alegria. Aumenta o som.
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0: Bom dia a toda a galera, Amarildo. Gostaria de ouvir Zezé de Camargo e Luciano para Não Pensar em Você, oferecendo para os ouvintes. Um abraço, garoto. Grato. Quem é que foi que pediu essa música aí? Não lembro o nome. Mas vão atender o pedido dele, né? Tá aí, ó. É o Girioli. Girioli, aquele abraço, queridão. Vamos nessa.

Final de semana pra você, Zezé de Camargo e Luciano. Gente, eu tenho que convocar todo mundo. Vamos levar os cãezinhos, os gatinhos, Dom Mário Marques, essa pessoa maravilhosa de Deus, nosso bispo diocesano, estará hoje dando a bênção dos animais em nome de São Francisco de Assis, logo mais às 11 horas, ali ao lado do busto de Frei Bruno. Vamos levar os bichinhos lá, hein? Todo mundo já vai saindo de casa, já vai levando os animais para receber a bênção de Dom Mário. Vamos levar muitos animais para essa bênção tão maravilhosa, tão linda. Obrigado, Dom Mário. O senhor é um querido. É isto aí. Hora 10:40 da manhã, ao lado da nossa igreja matriz do Santuário, matriz Santa Terezinha do Menino Jesus. Falei busto de Frei Bruno, mas é ali, no nosso santuário, tá, gente? Do lado, no terreno ali. Todo mundo lá. Vamos. 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
6: Hora catarinense, 10h43 da manhã. Atenção, a Justiça Eleitoral da 18ª Zona Eleitoral informa aos eleitores do município de Catanduvas que as sessões eleitorais que funcionavam originalmente no prédio da escola Irmã Vienfrida terão seu local de votação alterado temporariamente para o pleito das eleições gerais deste ano. Então, em razão das reformas, as sessões 24, 25, 46, 48, 55, 235, 316 e 323 estão transferidas provisoriamente para o endereço onde a escola está funcionando atualmente, que fica na Avenida Coronel Rupi, 2318, no centro de Catanduvas, viu? O Plano Frei Bruno Assistência Familiar comunica com pesar o falecimento do senhor Almiro Alves Dias, ocorrido aos 81 anos de idade. Corpo está sendo velado na capela da funerária Frei Bruno, com celebração de despedida hoje, às 5 horas, no próprio local. Seguindo logo após para o crematório Vale do Sol de Caçador.
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7:47 da manhã, meus amigos queridos, minhas amigas, que maravilha estar com vocês na Catarinense. 10:47 já, Dalsa Martins. Tem música boa, Capital Inicial e Samuel Rosa.

10h50 da manhã, gente, que belo encontro musical no programa da Alegria Capital e Samuel Rosa. Uau, né, galera? Fala sério, já já vamos celebrar aqui.

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8: Isso aí, 10h54 da manhã no programa da Alegria, meus amados. Daqui a pouquinho, pô, já chegou a hora da agenda, então vamos celebrar, né, meu irmão? Manda aí.
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0: Isso aí, meus amigos queridos, sim, pode comemorar, a lei seca não está valendo em Santa Catarina não, tá, galera? Só pra avisar, então, vamos lá. Amarildo, aqui é Irma, gostaria de pedir a você a bênção do Papa. Ah, tá, isso aqui não é agenda do aniversariante, né, gente? Perdão, tá? Tá na bênção do Papa, tá, meus queridos? Sem problema. Olha, coloca aí, meu pai, seu Ângelo Machado da Silveira, 74 anos de toda a família, com amor e carinho. Desejamos a eles muita paz, muita saúde. Ô, oh, maravilha! Também hoje estamos homenageando o Renan Massarolo, que aniversou ontem, inclusive, de Dona Lúcia Appel e seu Edivino, com todo carinho, galera da Serra do Facão, se não estou enganado. E Luiz Guilherme Ribeiro, grande fabricante de joias, dos filhos Ismael, Isaac, Ionai e Adriel. Netos e netas, é uma turminha grande, noras, a esposa Claudete, os amigos, enfim. Juízo, hein, seu Luiz Guilherme? Parabéns, felicidades, é muitos anos de vida pra toda a galera e pra geral. Parabéns. Parabéns pra você, meu felicidades. Isso aí, hoje a música linda de Gustavo Lima.
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0: Valeu, Gustavo Lima, retrovisor na agenda do aniversariante. Feliz aniversário, meus queridos, que Deus abençoe a cada um. Baita final de semana e já já o show de bandas por aqui.
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0: 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Alguma coisa deu errado aí, né? O que que era pra fazer aqui? Que saiu, que não saiu aí, galera? Ah, tá, era pra entrar uma vinheta nova.

0: Tá bom pra você? Salve, salve, com expectativa e tudo, está começando mais um show de bandas na Catarinense. Aquela energia, aquela vibe maravilhosa até o meio-dia. Programa da Alegria não para, energia também não, alto astral também não. E música boa também não para na manhã do Programa da Alegria. Falando em música, gente, quero mandar um oizinho para quem tá acordando agora. Sim, tem muita gente acordando agora, mas que barbaridade. Só porque é final de semana, né? Que coisa. Tá tudo certo, tá valendo também a sua companhia. A partir de agora estou no ar e vamos levar alegria, vamos levar muito sorriso e vamos levar música pra gente começar amanhã. Que tal essa aqui, ó?
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Começamos bem o show de bandas, né? Mandando um abração pra você que tá ligado na Catarinense nesta loucuragem da manhã mais maravilhosa do rádio. 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

0: Meus amigos, minhas amigas, um abração de urso enorme pra vocês e um sábado incrível. Mas aí tinha aquela história. Alô, polícia, vamos ouvir aí, ó.
1: Alô?
2: Alô, é da polícia?
1: Sim, da polícia. Em que podemos ajudá-la?
2: Ô, seu polícia, eu tô muito preocupada. Meu marido saiu ontem pra comprar arroz e até agora não voltou. O que que eu faço?
1: Ah, sei lá. Faz macarrão.
0: Muito bem, estamos de volta, meus amigos. Aquele abraço aí, Vanessa Ferrari. Tudo bem contigo? Valeu, deixa eu ver qual é a música que eu tenho programada aqui, né? Deixa eu ver aqui se é. Ah, antes nós temos os atuais programados aqui pra rodar, né? Nós vamos tocar o Auto Reverse, um pedação do Auto Reverse hoje, porque, né? Essa aqui tem música boa, só as melhores desta banda incrível. 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E vou ouvir ela, né? Tudo bem? Seja sempre bem-vinda, Nelce. Como é que vai?
3: Tá com os atuais no show de banda.
0: Toca.
3: Pra todo mundo que estiver ouvindo a rádio, pra minhas amigas, meus amigos lá de pra vocês, pra todos os motoristas, os caminhoneiros, motoristas de saúde, aqueles do SAMU, aqueles do bombeiro, aqueles do Correio, pra todo mundo que estiver ouvindo a rádio.

0: adoro todas as bandas, mas os atuais são diferenciados. Simples assim, né? 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Fica a dica aí, viu?
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0: Já estamos de volta agora, 11 horas, 28 minutos, só pensando aqui, né? Será que eu vou botar agora uma piadinha? Talvez.

0: Dá um sorriso pra mim aí, galera. Vamos lá. É sábado maravilhoso. Eu falei que eu ia tocar aquela historinha, né? Então presta atenção aí, ó. Presta atenção no serviço. Vamos ouvir aí, ó.
1: Aqui. E aí, como foi lá no médico?
2: Foi tranquilo.
1: Contou o teu problema pra ele?
2: Não, toquei nem teu nome.
0: Miserável, lascou. Ai, ai, ai, rapaz, vou te contar, né? Sabe que desde ontem estamos já com o horário normal da nossa programação. Ontem normalizou, hoje também. Então sabe que meio-dia o Carlos Henrique começa no campo das ideias, tá? Meio-dia, fechou? Fechou. 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Quem é que nós vamos atender agora? Barbaridade, como é que vai você, menina? Obrigado pelo carinho, Vanessinha. Vamos ouvir então, né? Hora da banda Belly pra arrebentar a boca do balão. Tá aí, ó, sobe o som.

0: Banda Belly, que coisa mais linda. E no amistoso que tá rolando, Brasil-Índia, Estevão faz 1-0 para o Brasil, né? Daqui a pouquinho tem mais.
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4: Isso aí, simbora!

0: Isso aí, 11 horas 37 minutos. Bota alegria nisso, minha gente. 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Viva a nossa mãezinha, a mãezinha do Brasil. E vamos juntos na Catarinense, na melhor programação do rádio brasileiro. Oi, Miriam Stanhempel, bom dia.
1: Bom dia, Marido Monteiro, tudo bem? Tudo é ótimo. A Miriam Hempel, que só estamos no Jaborá. Roda a próxima música para nós aqui. Feliz para o meu marido Ademar Hempel, para todos os ouvintes que estão ligados na Catarinense, para vocês e da rádio. E que tenha todos um ótimo, abençoado sábado e um final de semana.
0: Vai ser, já está sendo, né, querida? E aí, Torresminho?
2: Bom dia, Marildo. Por cá, o Torresminho. Leva os Montanari pra nós aí, no show de banda aí.
0: Tá de fundo aí.
2: Tá ouvindo aí, tá?
0: É o fundo.
2: Graças a ele, né? Se tiver sorteio aí, larga o Torresminho no bolo aí.
0: Hoje não tem sorteio, né? Proibido. Já foi, meu irmão. Aquele abraço. Fala, Luciano.
3: 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Então, Ramalho do Monteiro, toca aí pra nós uma das melhores músicas da banda Champion. Ela se chama Você Me Tira do Ar.
0: Sério? Bom.
3: Um abraço.
0: Valeu, garoto. Tá aí, ó. Vamos ver.

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0: 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E aí, galera, tudo bem com você? Como é que está esse final de semana maravilhando, hein?

0: É isso aí, agora tem aquela historinha lá, ó.
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Aí você acaba comigo nessa 11 horas e 48 minutos da manhã no programa da alegria, gente. Vamos embora com todo carinho, com toda energia boa. Show de banda não para, final de semana tá aí, amanhã tem a melhor cobertura das eleições a partir de 4:30 com a equipe de jornalismo da Catarinense, toda a equipe especialmente pra você, hein? Amanhã você não perde nada. E agora, aumenta aí, vai.

0: Não terminou ainda não, só pra você saber, viu? Tá aí então, bacana essa aí, né, gente? Música de Rogério Magrão e banda.
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0: Essa foi a melhor da manhã, né? Mas a última é essa aqui, ó. Vamos lá.
3: Vamos começar a sua avaliação psicológica. Eu falo uma letra e você me fala a primeira palavra que vier na sua cabeça, tá bom? Letra A.
4: Aluguel.
3: B.
4: Boletos.
3: C.
4: Contas.
3: D.
4: Dívida.
3: Você tem algum problema com dinheiro?
4: Não, no meu caso é não ter o dinheiro mesmo.
0: Vamos nessa, minha gente, 11 horas 52 minutos. Essa é a melhor vibe do rádio, essa é a catarinense, essa é a rádio que espalha alegria. Estamos aqui para somar, para multiplicar, dividir jamais, jamais, jamais, jamais. Muito bem, o que, que eu vou fazer agora aqui no programa? Trazer um pedacinho da última música de hoje, porque o Neri Schirader, o general que assume a central de áudio, já chegou, vai dizendo: sai, sai, sai, sai, sai, que é. Bom, dá uma chance, deixa eu rodar a última de hoje aqui no programa.

é o som de Cosmo Express dando tchauzinho, né, galera? Que manhã maravilhosa. Bem, a semana foi um espetáculo. Em nome de toda a nossa equipe, muito obrigado. Fiquem bem, fiquem felizes. Valeu o divertimento de mais um dia. Valeu mais uma semana. Uma folguinha curta esse final de semana. Amanhã, 4:30, com a equipe de jornalismo, vamos falar de eleições 2026. Para todo mundo, feliz final de semana, fiquem com Deus, a melhor companhia, e com a Catarinense, claro, vem aí a Santa Bênção, e coladinho chega Carlos Henrique e seu programa no Campo das Ideias. Vem aí a bênção de hoje.

0: Há muitas moradas na casa de meu pai. A fé do povo é uma delas. 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
1: A santa bênção de hoje na Catarinense para o seu Ângelo Machado da Silveira, 74 anos de toda a família, com amor e carinho, desejando saúde e paz, muitos anos de vida ainda pela frente. Também a bênção é dedicada no dia de hoje, 34 anos de falecimento de Dona Catarina Pelentir, a pedido da filha Irma e de toda a grande família, com eternas saudades. Para Renan Massarolo, que ontem aniversariou, da Lúcia Apel e seu Edivino e toda a família lá da Serra do Facão. Para Luiz Guilherme Ribeiro, filhos Ismael, Isaac, Yonai, Adriel, netos e netas, noras, esposa Claudete, os amigos todos, que Deus possa abençoar sempre. Pedindo a bênção também no dia de hoje, dedicado a todas as pessoas enfermas e internadas nos hospitais, doentes em suas casas, para quem precisa de uma bênção, de uma palavra de proteção, vamos à bênção do Santo Papa João Paulo II.
2: Pai nosso que estais no céu, santificado seja o vosso nome, venha a nós o vosso reino, seja feita a vossa vontade, assim na terra como no céu. O pão nosso de cada dia nos dai hoje, perdoai-nos as nossas ofensas, assim como nós perdoamos a quem nos tem ofendido. Não nos deixeis cair em tentação, mas livrai-nos do mal. Amém.

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4: Olá, muito boa tarde, sejam todos bem-vindos. A partir de agora, vamos oferecer aos ouvintes da Rádio Catarinense de Joaçaba, espalhados por esses cada vez mais bonitos caminhos do Rio do Peixe, uma das mais encantadoras regiões do estado de Santa Catarina, mais uma atração jornalística, mais um debate importante. Vamos evoluindo juntos, ampliando os nossos conhecimentos graças à comunicação. Esse é o programa 240, episódio 240 do programa No Campo das Ideias, a proposta de dar voz e vez às pessoas, instituições e empresas que promovem a diferença. No Campo das Ideias, garimpa também os responsáveis por iniciativas inovadoras, as personalidades que fizeram, que ainda hoje são protagonistas do desenvolvimento da nossa região, jovens que revolucionam o mercado das startups com as ferramentas da inteligência artificial nas mais diferentes frentes de trabalho do mundo virtual fora dele, os que idealizam uma vida melhor para si e para a comunidade onde vivem, os que alcançam o sucesso nas mais diferentes áreas, fruto de talento e muito trabalho. 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Programa ao vivo, se você deseja interagir, por favor, fique bem à vontade. Nosso WhatsApp é área 49-984-377982, repetindo 984-377982. Serviços técnicos são de Neyri Schrader, a direção geral é de Nelson Paulo dos Santos, sou Carlos Henrique Roncalho, integro a equipe de jornalismo da Catarinense e sou responsável pela edição e apresentação deste programa. Meio-dia e três, dia 3 de outubro, é o Dia Mundial do Dentista, cumprimentos a todos os profissionais dessa área, Dia Nacional das Abelhas, tão importante, Dia do Engenheiro de Energia, é Dia do Petróleo Brasileiro, também é o Dia do Profissional de Organização e o Dia Mundial do Habitat. Amanhã, 4 de outubro, além das eleições, é o Dia Mundial dos Animais, Dia Mundial da Natureza, Dia Nacional do Agente Comunitário e do Agente de Segurança Socioeducativa, além do Dia do Médico do Trabalho, Dia do Barman e o Dia Mundial de São Francisco de Assis, que é o protetor dos animais. Meus amigos, quem diz que a juventude de hoje não tem empatia? Geralmente somos levados a assim pensar diante das preferências do público jovem pelo mundo tech, pelo sucesso, fama, às vezes dinheiro rápido, bem como pelo jeito de ver as coisas, manifestando desinteresse e às vezes preferindo o isolamento do quarto, sem interagir muito com o mundo que rola ao seu redor. Mas não é bem assim não, graças a Deus não é só assim. Vamos apresentar hoje aqui no Campo das Ideias um grupo de jovens universitários e sua relação com o acolhimento, com o bem-estar das pessoas, com momentos mais leves que podem arrancar sorrisos, alegria e um pouco de qualidade de vida. Estão aqui na Catarinense hoje alguns dos integrantes do GIRA, Grupo de Inclusão Risos e Alegria, formado por acadêmicos de sétima e oitava fases do curso de medicina da UNOESC, e com eles vamos entender o trabalho que fazem ao visitar pessoas doentes nos nossos hospitais, o que isso traz de resultado a quem recebe e evidentemente a quem oferece também, e mais, esse comportamento vai, o que vai gerar lá na frente na vida desses futuros médicos, hein? Então tá, vamos começar apresentando-os. Eu tenho feito o contato e costuramos o programa com a aluna da sétima fase de medicina da UNOESC, a Moana Tonial Vieira. Moana, boa tarde, seja bem-vinda.
5: Boa tarde, Roncalho, muito obrigada pelo convite.
4: Tudo bem?
5: Tudo bem, é uma honra estar aqui hoje.
4: Ah, que legal, mas eu também me sinto honrado com a presença de vocês. Já quero abraçar tua mãe, teu pai, a quem conheço, né? E que bom que você está nessa pegada.
5: Ah, obrigada pelo carinho.
4: E esse nome de princesa?
5: É o meu ponto-chave, né? Meu alto. As crianças adoram.
4: Moana. Então tá bom. Ela é acadêmica da sétima fase do curso de medicina da UNOESC, cofundadora do projeto GIRA e presidente do projeto da gestão 2025-2026. Daniele Rebonato, seja muito bem-vinda. Boa tarde, Daniela.
6: Boa tarde, Roncalho. Muito obrigada pelo convite. É uma honra também estar aqui e poder falar um pouco do projeto.
4: Tudo bem?
6: Tudo certo.
4: Feliz por estar participando
6: desse
4: projeto?
6: Muito feliz.
4: Que legal. A Daniele é acadêmica da oitava fase do curso de medicina da UNOESC, vice-presidente do projeto GIRA na gestão do ano passado e deste ano. O Fabrício Fiório Marques é outro que eu estou recebendo aqui. Fabrício, muito obrigado pela tua presença, boa tarde, seja bem-vindo.
7: Boa tarde, muito obrigado, é uma felicidade inenarrável estar aqui hoje.
4: Olha, que bom, voz de comunicador.
7: Obrigado.
4: Chegou, amigo, que bom, Fabrício, que bom. Acadêmico da sétima fase do curso de medicina da UNOESC, cofundador do projeto GIRA e diretor de eventos do projeto da gestão 2025-2026. Eu fiquei bem contente que está presente também um dos professores, o médico que coordena esse trabalho, o curso de medicina na Noeste Joaçaba, está voltando aqui, já teve aqui há um ano e pouco atrás, até para que ele também possa falar a respeito dessa experiência. Eu estou super curioso para começar a fazer perguntas, mas é bom também ter o respaldo, porque isso é uma aventurazinha qualquer, não é um trabalho qualquer, não é ser bacaninha. Tem mais profundidade esse tipo de comportamento. Doutor Roberto Rengantes da Cunha Filho, médico dermatologista, seja bem-vindo, boa tarde.
8: Boa tarde a todos, ouvintes da Rádio Catarinense, é um prazer muito grande estar novamente aqui, na sua frente também, Roncalho, que é um grande comunicador aí na Rádio Catarinense.
4: Doutor Roberto, eu preciso começar com o senhor mesmo, vamos lá. A primeira questão, que experiência é essa vivida por seus alunos? O que, na sua avaliação, acrescenta na vida de cada um esse tipo de tomada de decisão? Ó, vamos fazer um grupo, vamos proporcionar alegria, momentos saudáveis para pessoas que não estão passando por um instante de saúde, digamos assim.
8: Eu acho que é uma experiência em que todos ganham, tá? Quem está lá doente, receber uma visita, ter um momento de descontração, um momento de um pouco de alegria, porque ela está num momento de fragilidade, precisa afeto, precisa carinho, precisa atenção. Uhum. Então, de certo modo, é muito bacana, na verdade, o trabalho que eles fazem. E para o aluno também é um ganho muito grande, porque ele está treinando uma relação, né? Uma relação de... Uma coisa muito importante para um bom médico, ele ter uma relação médico-paciente robusta. Uhum. E esse projeto, ele consegue também proporcionar um treinamento de relação médico-paciente. Apesar de ele não estar ali exatamente como médico, mas ele está abordando de alguma forma um paciente.
4: Nós somos, tem sido muito abordada às vezes a falta de humanização, pois isso aí vai exatamente no sentido da humanização, né?
8: Exatamente, eu acho que também o aluno consegue enxergar assim a parte da psicologia médica mesmo, né? Porque o doente, ele tá numa crise vital de vida, né? Da vida dele, né? Então, alguns com uma intensidade mais forte, outras menos, né? Então é uma oportunidade do aluno presenciar esse momento, né? E aliviar também, né, pro outro lado, que é uma pessoa que está num momento extremamente, às vezes, difícil de vida.
4: Moana, que tamanho de culpa tem, digamos, culpa entre aspas, o seu professor, o coordenador do curso, na criação do grupo? Ou vocês apresentaram a ideia primeiro e submeteram à coordenação? Como é que funcionou?
5: Na verdade, a gente ingressou, eu e o Fabrício ingressamos na faculdade no segundo semestre de 2023. E a gente virou amigo já no início da faculdade ali. E nós tínhamos um sonho em comum, que era essa questão de palhaçaria hospitalar. Para quem quer medicina, que está estudando... Antes de começar. Para quem quer medicina, que está no cursinho e tal. Pelo menos quando eu era vestibulando, uma das coisas que me dava motivação era assistir filmes de medicina, né? Então tem por exemplo, o Pat Adams, que é um filme que fala disso, né? Da palhaçaria hospitalar. Uhum. Então, às vezes, a gente tava desanimado, fazia o quê? Dava uma pausa nos estudos, ia lá e assistia alguma coisa que te motivava. Então, para nós, assim, faltava isso na nossa região, né? Aí o Fabrício, na verdade, que veio conversar comigo e falava: olha, eu tenho vontade de ter um projeto assim. E eu, opa, né? Eu também tenho, eu também acho interessante. Então a gente começou a reunir, né, um grupo de amigos ali que tinham essa vontade em comum. E apresentamos ainda em 2023, né, Fabrício? Só que eram outros coordenadores da faculdade ali, né? Certo. O doutor Roberto não estava ainda na coordenação do curso. E então, em 2024, a gente foi conversar agora com o doutor Roberto e ele abraçou muito a ideia, né? Tanto ele quanto a gestão do hospital também gostou muito da ideia. A Profiane, né? E a Rô ali, que são do espaço pedagógico, né? Do hospital. Elas adoraram a ideia, nos recebem muito bem, né? Todas as semanas ali. Mas foi, assim, um encontro, né? Porque tanto eu quanto ele tínhamos essa vontade, conhecemos pessoas que também tinham essa vontade e tivemos que ter um pouquinho de paciência, porque por nós a gente já faria isso lá no primeiro semestre, né? Mas aí o professor conseguiu nos auxiliar ali na segunda fase.
4: Então tá começando tudo agora, Fabrício?
7: Não, ele já faz 2 anos e meio a criação desse projeto. Mas no início foram belas coincidências que culminaram para tudo dar certo no final.
4: Sim.
7: Desde a confecção do primeiro documento que iniciou esse projeto, até a aceitação do hospital, a aceitação do curso, a aceitação dos alunos que ingressaram, mas principalmente a aceitação de todos os pacientes a quais a gente abraçou com essa ideia e eles responderam de uma forma linda. Então, o projeto é hoje, ele é hoje por conta de todos esses pequenos pedaços que ao longo do caminho fizeram a gente estar aqui hoje, podendo estar na rádio divulgando ele, né?
4: Adquiriram, né, um conceito, tem um relativo sucesso, apesar de estar tudo ainda começando, digamos assim, não faz muito tempo, né? Mas, ô Daniele, me diga aqui, como é que vocês são recebidos? Por exemplo, fazer uma visita num hospital, a pessoa não está bem, né? Não gostaria de estar ali. Como é que é?
6: Nós somos sempre muito bem recebidos, até porque a gente observa que os pacientes, principalmente os da oncologia, muitas vezes eles estão lá vulneráveis, o tempo passa muito devagar no hospital, eles não têm com quem conversar, às vezes estão até sem acompanhante. Então a gente chega lá e tenta tirar a mente deles um pouco da doença, tanto que a gente evita ficar falando sobre o quadro deles. A gente vai lá, quer entender quem eles são, o que, que eles fazem, de onde eles são, se eles têm filhos, como que é a história de vida deles. E aí eles acabam se distraindo, dando risadas. Então tem até pacientes que às vezes a gente passa no quarto e eles não estão, e depois eles vão lá atrás no corredor chamar a gente.
4: Não façam isso, você passar aqui, volta aqui.
6: Pode voltar aqui, então é muito legal.
4: Isso é muito bom. Mas aí tem também as questões mais dramáticas envolvendo crianças, né? A criança não devia ficar enferma, né? Não devia ficar doente, mas ficam, né? Como é que é isso, Fabrício?
7: Então, a gente tem que ter uma delicadeza quando se trata de cada um dos assuntos. Lidar com uma criança é diferente de lidar com um jovem, que é diferente de lidar com um adulto, que é diferente de lidar com um idoso.
4: É isso aí.
7: Então, precisa ter um certo tato na hora de abordar tanto uma criança, tanto com cada tipo de um paciente.
4: Uhum.
7: Mas tem que lembrar sempre, não é só a criança que está ali. A criança está ali junto com o pai, junto com uma mãe, que está muito preocupado com aquela situação. Então, às vezes a gente chega pensando só na criança, mas não, tem que pensar também quem está ali junto.
4: Tá todo mundo doente ali naquele momento.
7: Exato, ela
4: está
7: numa preocupação muito grande.
4: É, claro.
5: Tem muitas vezes que os pais estão há dias no hospital ali, né? E às vezes, por exemplo, tem a avó que está o dia inteiro ali com a criança, que os pais estão trabalhando, não saiu. Então, se a criança está estável, né? Que ela consegue brincar com nós, que a gente vê que ela já tem uma confiança, muitas vezes a gente oferece também para acompanhante para ele sair, né? Então, vai, pode ir lá fora, pode tomar um café. A gente fica com a criança nesse período, porque é importante tanto para a criança ali que está se recuperando, né, ter esse momento de ludicidade, como também para o acompanhante que muitas vezes está cansado, né?
4: Claro.
5: Então a gente acaba fazendo também esse apoio, né? Então, não só na pediatria, né, como também na oncologia também.
4: Muito bom, vou fazer um intervalo, é 12:15, a gente já volta, essa conversa mal começou, a gente vai bater um papo bem profundo a respeito desse trabalho feito pelo Gira, que é esse grupo que nasce exatamente para levar alegria até aos quartos, apartamentos dos nossos hospitais. Já voltamos.
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2: Meio-dia, 17 minutos deste sábado, dia 3 de outubro, véspera das eleições. Amanhã, dia 4, um dia bastante importante. E a gente está com previsão de instabilidades fortes para amanhã, ainda persistem essas previsões. Então, se eu posso dar uma dica aqui, vá botar o quanto antes, cedinho, conforme estiver o tempo, né? Até para fazer o seu compromisso de cidadania, cumprir com a sua obrigação, já que o voto é obrigatório no país, no Brasil, e também, né, aproveitar a hora, digamos assim, que as previsões estão indicando para amanhã à tarde maior turbulência. Tomara que não, né? Mas vamos adiante. Meio-dia e 18, eu estou conversando hoje aqui. Os meus convidados, eles integram um grupo sensacional, um grupo assim que está levando alegria para as pessoas, é o Gira, Grupo de Inclusão, Risos e Alegria, que é formado de acadêmicos das 7ª e 8ª fases do curso de medicina da UNOESC. Eu gostaria de saber, esse trabalho, Moana, ele se dá totalmente extracurricular, totalmente fora, vocês que bolaram a ideia ou está inserido no curso, como é que é?
3: Então, nós criamos um projeto de extensão, né, dele. Então, na universidade a gente tem pesquisa, extensão, outras atividades extracurriculares, mas que acabam alimentando o nosso currículo também, né? Então, a gente cria um projeto de extensão dentro da universidade que ele é renovado anualmente. Então, nós temos acadêmicos da primeira até a 12ª fase que podem participar. Inclusive, em provas de residência, né, para especialidade médica depois, é muito importante que a gente tenha esse tipo de atividade, né, de projeto de extensão e de pesquisa. Uhum. Então, nos ajuda de duas formas, né? Tanto a gente tendo essa empatia, que nem o professor Roberto falou, né, esse treino de empatia, como também nos ajuda no currículo também, né?
2: Eu não tenho dúvida. Uhum. Agora, essa história de rir é o melhor remédio, é verdade? Quem quer falar sobre isso?
3: Pode falar, Fabrício.
4: Posso falar também?
2: Ah,
4: na verdade, tem um estudo no Japão que eu li esses tempos, né? E eles viram o impacto do riso, né?
2: Que coisa.
4: Na saúde. Que de coisa. Fato, é científico. Não é de falar de boca para fora, né? Então, existe comprovação científica que o riso
3: inclusive, saiu um estudo em junho desse ano. Foi uma meta-análise que reuniu vários estudos que pesquisavam sobre a palhaçaria hospitalar, uhum, principalmente. E lá comprovava, né, que tem uma diminuição do cortisol, que é o hormônio do estresse, principalmente nas crianças, né? Então diminui a ansiedade de quem está internado. Com certeza, rir não vai ser o remédio, né, para a pessoa se curar. Ela precisa realmente, né, continuar o tratamento e fazer, mas diminui o estresse, diminui a ansiedade dentro do hospital, que é um dos fatores tão importantes para ter um bom tratamento.
2: Ou seja, comprovadamente faz bem, né?
3: Comprovadamente, em vários países.
2: Fora o fato, ontem eu até estava lembrando, estava fazendo pilates ontem, e alguém contou que estava num lugar, de repente, um cara fez. Falou uma bobagem e primeiro parecia constrangedora, daí começaram a rir e de repente estava o restaurante inteiro rindo da palhaçada, digamos.
3: Sim.
2: Assim. Ainda é contagiante tudo isso.
3: Sim.
2: Né? Imagino que isso aconteça, vocês vislumbram essa situação a cada visita, né, Fabrício?
5: Então, muitas vezes, como a Moana falou, talvez para o corpo, o melhor seria realmente o remédio, mas talvez para o espírito, o riso, ele é essencial. E ele cativa, né? Às vezes está um clima pesado, monótono, muitas vezes no quarto, e a gente solta uma piada, faz uma música, e meio que aquilo tudo se abraça. E o ambiente, ele fica mais leve, ele fica mais divertido, ele fica mais feliz. E talvez por aquele breve instante, aquela situação que aquele paciente esteja, ela mude.
2: Ah,
5: e ele,
2: claro,
5: começa a olhar para o ambiente de uma forma diferente. E aquilo ajuda. Aquilo,
2: uhum,
5: com certeza ajuda.
2: Eu queria entender um pouquinho de vocês três agora. Me falem o que vocês estão pensando do futuro de vocês profissionais em termos de especialidade. Vamos lá, Moana.
3: Eu vou para pediatria.
2: Vai para pediatria.
3: Sim,
2: é isso mesmo.
3: Eu acho que a gente se reuniu assim, a gente conseguiu fazer do projeto Gira algo que abrace várias especialidades, mas também que a gente se encontre como futuros médicos, né? Então eu já disse.
2: Ele abriu, inclusive, ele deu um direcionamento para aquilo que você.
3: Sim,
2: queria,
3: sim,
2: te deu uma resposta.
3: Sim. Inclusive, a gente teve um mês de provas bem difícil, sabe? E aí, ontem, nós estávamos bem cansados. Como é eleição, né? Muitos claro. Alunos foram para fora também e para casa, né? Uhum. Para essas cidades. E a gente estava só com 4 alunos ontem no hospital. E nós pensamos, poxa, será que não cancelamos, né, o projeto hoje? Falamos, não, vamos continuar, porque os pacientes que estão lá merecem a nossa visita, né? E nós fomos e a gente estava descansado no final, sabe?
2: Imagina.
3: Então, o riso das crianças, o acolhimento dos pacientes da Onco, eu acho que tudo isso faz muito sentido para nós e faz sentido para o tipo de médico que eu acredito nossa. Que eu quero ser.
2: Eu estou impactado, assim, por essa coisa de vocês jovens realmente ter essa... esse compromisso com a empatia, que é muito bacana. E você, Fabrício, só quem que quer ser?
5: Complementando ali a Moana, a gente ia ficar um pouquinho no hospital. A gente passou o dia, né? Passamos um dia. Antes de continuar, só gostaria de mandar um beijo pra minha avó Irene, que tá nos ouvindo. Tá? Um beijo, vó, te amo.
2: Se não sair esse beijo, vovó Irene vai pegar no pé. Mas diga aí, o que você tá pensando?
5: Por mais que o Gira ele tenha direcionado pra forma de médico que eu gostaria de ser, talvez a área que eu escolhi de atuar, ela seja um pouco diferente, né? Porque eu gosto muito da parte cirúrgica. E por mais que talvez tenha essa... Como é que eu posso dizer? Esse pensamento que a interação não de paciente ali, uhum. pensando sim, só na sim. parte cirúrgica, não. Sim. Você pode ser humano, você pode claro. Ter empatia em qualquer área da medicina.
2: Não tenha dúvida.
5: É. Então, eu
2: certo,
5: gosto...
2: Tá certo, Dr. Roberto?
4: O cirurgião, ele pode ser bem-humorado, ele pode ser espirituoso.
2: Eu prefiro, por exemplo, se tiver numa cirurgia, um cara bem-humorado,
4: sim,
2: né?
4: Sim, e vai impactar na recuperação do paciente, obviamente.
3: Com
4: também.
3: Certeza.
5: Todas as áreas de medicina pode se atuar a empatia. Deve-se atuar a empatia.
2: Eu acho que sim, né? Então, você escolheu o campo da cirurgia.
5: Sim.
2: Olha só, é desafiador, né? É bacana.
5: Tem que ter paixão. Mas tem que ter paixão em tudo.
2: Já teve alguma experiência assim?
5: Já. Imagino. Eu moro ali no bloco cirúrgico, basicamente.
2: Ah, é? Qual foi a intervenção que te pegou mais, assim?
5: Olha...
2: Tipo de cirurgia, de repente.
5: Tipo de cirurgia? A oncológica.
2: A oncológica.
5: Eu gosto bastante da cirurgia oncológica. Tive uma oportunidade nas férias ali de estagiar com uma doutora excelente, doutora Isabela. Uhum. E foi uma experiência, assim... incrível, que foi muito legal poder não só você levar o paciente ali na parte cirúrgica, você retirar aquele tumor, aquele
2: certo,
5: câncer, aquele mal,
2: é.
5: E você voltar no quarto e ver aquele paciente, entre muitas aspas, curado. Isso é lindo, é belo.
2: Imagina, é intenso realmente. Vamos lá, eu quero saber também da Daniele, o que está pegando, Daniele, qual é a direção que você já definiu ou ainda não?
3: Então, pretendo ir para psiquiatria.
2: É.
3: É uma área que foge um pouquinho ali do Gira, que é mais oncologia, mais pediatria, mas mesmo assim, o Gira me prepara muito para isso, justamente para essa questão que eles já explicaram, da humanização, da empatia com o paciente. Porque eu vejo que na medicina e em outras áreas da saúde também tende a ter muita dessensibilização ao longo do processo acadêmico, ou quando a pessoa já está formada, a um ponto que às vezes o paciente, ele... deixa de ser uma pessoa, assim,
2: claro.
3: Né? Virar algo automático. E eu acho que o Gira auxilia muito isso, porque a gente foca em quem esses pacientes são.
2: Eu estava pensando quando você falava psiquiatria, tá dizendo, você vai tratar com pessoas que devem estar fazendo um ano que não dão um sorriso.
3: É.
2: Né? Que tá, aí você vai lá e quebra essa barreira, né? Quebra o gelo, como
3: uhum.
2: se diz. Nossa, eu achei bacana, já pensou você ser uma psiquiatra que impõe na consulta alegria, vontade de viver, recuperar a pessoa
3: verdade.
2: Ao ânimo de viver, né?
3: É excelente,
2: profundo, né?
3: Né?
2: Nossa, boa sorte.
3: Muito obrigada.
2: Tomara que dê muito certo. Olha, eu estou realmente bem contente com o que eu estou ouvindo aqui, porque realmente é grande, a coisa é grandiosa. Vamos lá. Eu queria saber o grupo, qual é o tamanho do grupo? São só vocês aqui, não?
3: Não, nós somos, como eu comentei anteriormente, acadêmicos da primeira, décima, segunda fase.
2: Tá,
3: né?
2: Então são todos?
3: Não.
2: Ah, pois
3: então,
2: é.
3: Então, no primeiro semestre, quando a gente montou o projeto, a gente pensou, não, quem quiser participar, pode participar. Então, tinham mais de 120 acadêmicos participando lá em 2024. E aí, a gente foi cortando e capacitando esses alunos, né? Então, hoje nós contamos com 77 alunos, e aí a gente trabalha em escalas, né? Então, são 8 alunos que vão toda semana no hospital. digital.
2: Opa!
3: Então a gente gosta de misturar também acadêmicos das primeiras fases com acadêmico que está na metade, acadêmico que está lá terminando, porque daí, além da gente ter essa relação, né, com os pacientes, a gente também acaba tendo uma relação entre alunos, né? Porque muitas vezes, assim, ah, eu tenho mais contato com o Fabrício, com a Dani, porque eles, né, estudam comigo, claro, ou tá na fase lá na frente. Mas pelo Gira, eu tenho contato com o pessoal da segunda fase e da décima segunda
2: pois
3: também,
2: é,
3: né?
2: Bom.
3: Então, isso é uma relação muito boa que a gente acaba construindo e tendo um senso, assim, de comunidade entre os acadêmicos também, né? Que eu acho bem interessante.
2: Qual é... Primeiro, vamos começar aqui por esse ambiente aqui, o nosso, vocês três. Qual é o mais palhaço dos três?
3: O Fabrício.
2: Mas não precisou nem esperar.
3: Não, é que o Fabrício é o nosso palhaço oficial.
2: Ah, é?
3: Então, ele tem a persona dele como palhaço Gira, né?
2: E o restante, também tem outros palhaços?
3: Sim, a gente tem outros palhaços e nós temos também outras fantasias. Então, o aluno, a gente tem caixas de fantasias no hospital e o aluno se veste do jeito que ele quiser se sentir melhor naquele dia. Então, a gente tem o Homem-Aranha, a gente tem a Branca de Neve, a gente tem fadas, tem Stitch, tem, que as crianças adoram, né? Tem outras fantasias lá e o aluno fica livre, assim, pra...
2: E você chegar, eu sou a fada do dente, afinal de contas, teu nome tem tudo a ver, né?
3: Sim, teve uma paciente que teve um dia que eu tava vestida de saia de tutu, de bailarina branca e asa branca, né? E a pacientinha na pediatria tava com o chinelo da Moana. E eu, né, agora vou ganhar a paciente. Falei pra ela, nossa, você não sabe qual que é meu nome. E ela, sim, eu sei, é a fada do dente. Então, eu não pude negar, né? Realmente, eu era a fada do dente ali pra ela e tava tudo certo.
2: Nossa, que legal.
4: Eles apresentam o projeto na cerimônia do jaleco.
2: Ah, ótimo.
4: É, quando o aluno... Uma cerimônia é muito bonita, inclusive. Ah, linda. Né? Que o... Devem... É quando os pais acabam dando jaleco pro aluno que está iniciando a faculdade de medicina.
2: É,
4: e o Fabrício é o oficial lá, né, que sai às vezes no meio do público para apresentar, assim, dar uma ideia da dimensão também do ato mesmo, como sendo palhaço ali, né?
5: Então, nós somos um grupo de palhaçaria. Não poderia apresentar de uma forma diferente do que fazer uma palhaçada. Toda a cerimônia no qual a gente precisa apresentar a ideia desse projeto, não só para os alunos, mas também para os pais, eu dou um jeito de fazer alguma coisa diferente ali para ser algo marcante, sabe? Para despertar o interesse em todos aqueles novos estudantes, novos calouros que vêm com aquele brilho no olhar de querer fazer a diferença.
4: Cada uma diferente da outra, né?
5: Cada uma diferente
4: da
5: outra.
4: Não vi repetir.
2: Bom, vou fazer mais um intervalo e na sequência vou perguntar para vocês que tipo de apresentação vocês fazem. Alguém é mais da área do humor, outro faz magia, palhaçada mesmo. Eu quero saber como é que vocês se comportam na abordagem direta, na visita direta, as crianças e as pessoas adultas também. 12:29, já voltamos.

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2: Estamos de volta, mês de 31. Olha, nem sempre os temas que nós abordamos aqui provocam esse tipo de situação, esse ambiente, essa energia que está aqui dentro. É muito bacana, hoje nos estúdios, falando com o pessoal do Gira, que é esse grupo que surge exatamente para levar alegria às pessoas que não estão bem, estão internadas nos hospitais, e eles contagiam a todos. Aqui mesmo está uma aura legal, está uma energia bem positiva no estúdio, isso é muito bacana. Queria saber a respeito da ação de cada um. Vocês vão identificando que vocês têm aptidão para ser isso, mas cantor, palhaço, mágico, como é que funciona isso?
3: Tem uma acadêmica que participa frequentemente, que é a Vitória, que ela toca violão.
2: Ó, então, já começa por aí.
3: Em algumas escalas, quando ela vai percorrendo o hospital, tocando músicas, entra nos quartos, aí canta todo mundo junto, fica um ambiente bem legal.
2: Tinha um tempo, aproveitando, que hospital você não podia nem tossir, né? O silêncio total, mortal. E agora, então, o próprio hospital se transformou, doutor, é isso?
4: Sim, também tem estudos que mostram a música, por exemplo, escala de dor.
2: Escala de dor.
4: Se tá num ambiente com música agradável, a escala de dor é menor.
2: Nossa.
4: Né? Então, isso aí é ciência também. Né?
2: Olha
4: então,
2: só. Mas continua, quando você estava falando.
3: É muito bacana, até tem algumas ações.
2: Já temos assim, uma violeira.
3: Já temos uma Dia das Crianças, Natal. Também sempre tem alguns colaboradores, né? Que vêm, cantam, tocam música. De resto, as pessoas elas vão percebendo as aptidões delas no dia que elas vão participar. Muitas vezes tem alguns alunos que são mais tímidos, então eles colocam a fantasia, começam pouco a pouco a se soltar. Tem o Fabrício, que é o palhaço oficial, a Moana também costuma ir para a área da palhaçaria, mas a gente deixa bem livre para os alunos se comportarem assim da forma que eles se sentirem melhor. Com as orientações.
4: Deixa eu perguntar aí, gaiteiro tem algum ou não?
3: Então,
4: acharam já um gaiteiro?
5: De aluno não, mas a gente tem o Márcio Bandeira, que é lá de Catanduvas, que ele já veio algumas vezes no projeto.
2: Tem voluntários?
5: Temos voluntários. Nossa, sim. Tem a Fran e o Ariel de Catanduvas
2: o
5: também.
2: O grupo contagiando, trazendo outros.
5: Isso aí.
2: Até que se forma um gaiteiro na Oeste?
5: Sim, sabe o que é mais engraçado? Que ontem mesmo tinha três gaiteiros. Nós estávamos com o violão, que o Fabrício também toca. Uhum. E aí aí eu levo um pandeiro. E aí eu dou o pandeiro pro paciente, né? Vai, toca. E ele, mas eu não sei, se tu me desse uma gaita, eu tocava.
2: Oh.
5: Então, de gaiteiro tem bastante paciente.
2: Tem isso, de repente vocês vão lá e tem alguém, olha, eu toco isso, toco aquilo,
5: sim,
2: né?
5: Uhum.
2: Também já participa, já interage.
5: Sim, mas isso ali que a Dani falou, que tem pacientes não, acadêmicos, tímidos, né? É essa ideia do Gira também, né? Porque muitas vezes a gente vai fazer nossos primeiros atendimentos e o aluno não consegue falar, ele fica envergonhado, né? E o Gira acaba tirando essa vergonha do aluno, né? Dando mais autonomia para ele estar falando com o paciente por conta dessa prática aí.
2: Então,
6: eu vou complementar aqui. O senhor perguntou o que nós fazemos no hospital. Nós fazemos música, palhaçada, dança e tudo, mas eu acho que o nosso principal foco é a conversa. É chegar ali no quarto e não pedir: ah, o que que você tem? Qual é a sua doença? Qual é a sua patologia? Não, pedir: como é que você tá? Você tá tudo bem? Me conta uma história da sua vida. Como é que foi a sua infância? No que o senhor trabalhava? Onde o senhor morava? Se você pudesse dar um conselho para esses jovens, qual seria?
2: Nossa.
6: A gente vai conversando.
2: E essas pessoas querem falar, né?
6: Querem falar.
2: Vocês identificaram que há essa carência, né?
6: E a gente tem que estar lá para ouvir. Então, muitas vezes a gente chega para dançar, para fazer uma música, mas tem que ser, de certa forma, um camaleão social. Você tem que ver o que aquele paciente quer lhe entregar. Se ele está ali para receber, talvez, um riso, uma música, ou se ele está ali para doar uma
2: dá
6: história.
2: Dá para identificar isso meio logo, no primeiro contato.
6: Aí que tá. Aí a gente entra num ponto que é o treino da empatia, o treino da sensibilidade, o treino desse tato. Nas primeiras vezes que nós fomos no Gira, mas a gente foi todo desengonçado, todo atrapalhado, a gente foi com vontade. Mas a gente não foi com experiência, a gente não foi com o treino. E esse treino, ele se adquire com várias tentativas. E esse é um dos motivos a qual a gente reduziu o número de alunos para treiná-los. Então a gente pega eles na primeira fase, quando não tem muito contato, quando ainda são tímidos, e leva uma, duas, três, cinco, dez vezes, até que aquele aluno tímido, ele se torne mais extrovertido, ele saiba puxar um papo, ele saiba conduzir uma conversa. Ele tem que tirar o paciente daquela zona, daquela penumbra, daquela zona triste e tentar puxar ele para a alegria, para o riso. E isso é muito difícil. Mas há de se conseguir com o treino da empatia. É
2: claro. Agora, Moana, essa questão envolvendo a relação, né, que existe entre o paciente e que quer falar, muitas vezes, né? Quer contar alguma coisa e às vezes conta uma história triste, ele está lá doente, né? Esses depoimentos pegam? Vocês saem de lá como?
5: Pega. Mas, né? Assim, a gente...
2: Vocês já choraram, por exemplo, junto com as pessoas?
6: Inúmeras vezes.
5: Eu até falo, né, que a gente não... A ideia é não pedir da doença para o paciente, mas muitas vezes eles querem falar, né? Eles querem contar. E eles querem contar pra gente diferente, porque às vezes o acompanhante que tá ali com ele já conhece aquela história, mas ele precisa ainda verbalizar tudo aquilo, né? Uhum. Então, pra nós é difícil, mas a gente aprende, né? E isso é muito importante, a gente aprender também a filtrar isso, não trazer pra nossa vida pessoal,
2: sim.
5: Né?
2: Até porque isso vai acontecer na vida toda de vocês, profissionalmente falando, né? Uhum. Então tem essa situação, né?
5: Sim.
2: Mas é uma experiência diferente, né?
5: É diferente.
2: Você, às vezes, tem problemas da própria família, sim, né? E, enfim, e aí depois fica absorvendo também.
5: Mas
2: essas histórias.
5: Já teve um caso que, inclusive, vou mandar um beijo enorme pro seu João, talvez esteja ouvindo.
6: Eu quero mandar um beijo também, beijo, seu João.
5: Seu João é um paciente muito querido para nós. Nós chegamos um dia no ano passado, conversar com ele, ele tava chorando, porque ele tava se sentindo mal fazendo quimioterapia. E a gente ficou lá, acho que uns 40 minutos no quarto com ele, sabe? Conversando, dando risada e tal. E nós estávamos participando de um prêmio. E aí vieram me chamar, porque eu tava com o microfone ali e tal. Falou, vamos gravar com o seu João. A gente precisa de um depoimento de um paciente e vamos gravar com o seu João. E o seu João começou a chorar no depoimento. Tava todo mundo chorando. E ele deu o depoimento dele. A gente enviou, né, a nossa candidatura. Nós ganhamos, somos um dos 10 melhores projetos de extensão do Brasil hoje.
2: Oh.
5: E o seu João convidou nós para ir mês passado na casa dele, em Frei Rogério. Então tava uma galera de 10 pessoas lá na casa do seu João. Seu João, inclusive, veio no início do semestre dar uma palestra para nós, quando a gente fez a capacitação dos alunos no início do ano.
2: Nossa, olha só.
5: Porque ele veio contar para nós qual foi a experiência dele como paciente. Claro que a gente queria fazer isso com todos os pacientes, né? Mas o seu João foi um paciente que nos tocou, que nos recebeu na sua casa e que também contou e compartilhou, né, toda a história de vida dele. Foi lá na faculdade, junto com o Dr. Roberto Marques, que palestrou para nós, junto com a psicóloga,
6: beijo,
5: Isabela, junto com a Rô e a Anne, que também palestraram para nós naquele dia. A gente teve a oficina de palhaçaria para os alunos e tivemos a honra de ter um paciente contando como foi a experiência dele, porque ele passou por tudo, né? Ele passou pela cirurgia, ele passou
2: pela
5: quimio.
2: E esse feedback foi gigante.
5: Mas olha, Roncalho, não tinha um aluno que não chorava naquele auditório.
6: Que não estava chorando naquele momento.
5: A gente reconhecer a dor do paciente e ser acolhido por ele, independente de tudo aquilo que estava acontecendo com ele, foi, assim, acho que a experiência mais incrível e gratificante que eu já tive, assim, em toda a minha vida.
2: E uma experiência difícil? Vamos lá, você deve ter enfrentado também. Eu queria que alguém relatasse como é que dá essa...
4: Eu vou perguntar, alguém já, por exemplo, não quero agora nesse momento?
2: Isso.
4: Já aconteceu?
2: Isso.
5: Na verdade, quando a gente chega na oncologia, a gente sempre pede para a enfermagem como que tá.
2: Ah, tá.
5: Porque já existiu vezes que o paciente estava ali em cuidados paliativos, que os pais, que os familiares estavam se despedindo, e é indelicado, né, a
4: Sim,
5: gente
4: não
5: chegar.
4: É um momento.
5: Então, nós não abordamos naquele momento.
2: Não aborda, daí
5: não,
2: fica para uma outra. Eles que determinam, né?
5: Sim,
6: Então, por isso que não é simplesmente a gente só não é só ir no hospital. Não existe todo um preparo por trás. Por
2: Sim.
6: isso que nós capacitamos os alunos para justamente isso, reconhecer esses momentos de delicadeza e saber quando é o momento de agir e quando é o momento de recuar. Você comentou de momentos difíceis, momentos ruins. Olha, o cerne da medicina é se doar para o outro. Quando a gente vai lá no hospital e a gente se caracteriza, a gente deixa de ser nós mesmos. Eu deixo de ser o Fabrício e eu viro o palhaço Gira.
2: Sim.
6: Por exemplo, a Dani deixa de ser a Dani e vira a fada do dente. A Moana deixa de ser a Moana.
2: É uma transformação.
6: E vira uma princesa.
2: Você falou camaleão antes, né?
6: A partir daquele momento que você se veste, você se caracteriza, você tem que deixar todos os seus problemas lá fora. todas as suas preocupações, todas as suas complicações lá fora. A partir do momento que você entra lá, você é a fada do dente, você é o palhaço. E você está naquele momento de se doar para o outro, onde você não é mais o centro do universo, e sim você orbita o mundo daquela pessoa que está ali acamada.
2: É isso aí. Você é filho de médico?
6: Sou filho do Dr. Roberto Marques.
2: Ah, então. Então tá, tá explicado. A Mona é filha de advogada.
5: Sou filha de advogados.
2: E, né? E você?
5: Eu sou filha de comerciantes.
2: Mas assim, ó, eu digo isso porque eu queria fazer uma outra pergunta. O que que te levou para a medicina, Mona?
5: Olha, eu até estava pensando no meu tema de TCC e eu comentei com a minha irmã, que eu tenho uma irmã que nasceu com 6 meses. E ela era muito pequenininha, sabe? Ela era um tiquinho.
2: Imagina, 6 meses.
5: E eu, na minha cabeça, eu sempre quis ser médica. Não tive, assim, uma fase da minha infância em que eu não quis ser médica. Olha. Então, eu acredito que seja desde aquela época, né? Que eu vi o cuidado, né? Então, é algo que nasceu.
2: Diga, Fabrício, você.
6: Pra mim, eu acho que o papel... Eu, se eu tivesse 10 vidas, nas 10 eu seria médico. Eu não me vejo em nenhum momento fazendo
2: Nossa,
6: outra coisa.
2: Que profundidade isso.
6: Eu não me vejo fazendo outra coisa.
3: A minha história é um pouquinho diferente, porque eu fiz direito, sou formada, sou advogada, mas nesse meio tempo a minha mãe teve câncer e ela ficou muitos anos tratando. E aí eu comecei a entender essa rotina hospitalar, quando ela ia fazer quimioterapia, quando ela fazia cirurgia, e eu comecei a achar muito interessante. E aí eu já estava no final do curso de direito, terminei, trabalhei na área, mas eu fiquei com aquela pulguinha, assim. Até que eu decidi que era aquilo que eu queria fazer mesmo, que eu queria pro resto da minha vida trabalhar na área da saúde, aí prestei vestibular.
2: Isso é muito legal.
3: Entrei.
5: Hoje a Dani é bárbara profissões, né? Ela continua advogando, faz parte do Gira, faz medicina.
2: Que bacana.
4: Eu vou falar a minha, então.
2: Tá, mas eu ia perguntar.
4: Vou aproveitar,
2: mas,
4: então.
2: Mas eu ia perguntar. Nossa, doutor, por
4: a
2: favor.
4: A minha, eu me lembro, assim, eu tinha uns 13 anos por aí, e a minha mãe era advogada, né? E eu era meio secretário dela, né? Eu ficava um colégio, era um turno, e outro eu ajudava ela. E eu ganhava um saláriozinho ali, uma mesada por estar ali. E eu me lembro que eu comprava gibi, colecionava gibi da Mônica, Cebolinha.

0: Constituição de 88 proibiu o concurso interno, né?
1: Sim.
0: E eu vi aqueles outros menores chorando nos cantos e eu disse, não, pra mim, não é pra mim isso aqui mesmo. não fiquei triste com a situação,
1: sim,
0: né?
1: Sim, sim, entendi.
0: Então, e daí ela alavancou até os 17 anos o desejo de ser médico também.
1: É isso aí. Mas todos têm um quê, né? O que leva a optar pela profissão, né? Por uma área, né? Alguma coisa impulsiona, né? No caso, você falou ali da sua irmãzinha, ali o pai, aqui a sua mãe, né, vivendo uma situação, enfim, é bem interessante. Fazemos mais um intervalo, 12:44, a gente já volta.

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2: Agora, 12:46, nós estamos aqui na Rádio Catarinense, nesse sábado, dia 3 de outubro, trazendo aqui no nosso Campo das Ideias um programa bem bacana, um debate bem interessante acerca de um grupo de acadêmicos da sétima e oitava fase da UNOESC. É, tá certo, não é sétima, oitava ou tem de outras fases?
3: É da primeira, décima, segunda.
2: Ah, né? Então é todo mundo.
3: É todo mundo.
2: Pessoal, ah, então tá bom, vou retificar isso aqui.
4: Do início ao fim.
2: E com eles, falando, conhecendo um pouco mais do Gira, que é um grupo que foi criado para gerar alegria, riso, essas coisas todas. Com a gente hoje, participando, a Moana Tonial Vieira, ela que é acadêmica da sétima fase, a Daniele Rebonato, da oitava. Eu falei Rebonato e uma senhora escreveu assim, queria saber da onde que esse sobrenome, como, porque deve ser da família, ou é parecido. Eu tô lendo aqui Rebonato e o da Dani é Rebonato, então tem uma diferença de, uma senhora queria saber aqui, mas enfim. E também o Fabrício Fiório Marques e o professor, o Dr. Roberto Reingantz da Cunha Filho, que é médico dermatologista e coordenador do curso de medicina da UNOESC. Estava vendo uma questão que vocês sugeriram que eu pautasse aqui. Vocês perguntam como posso ajudar o Gira.
3: Certo.
2: Que tipo de apoio vocês estão precisando? O que está faltando? Vocês estão querendo transcender, ou seja, sair das linhas dos hospitais locais e para outras formas de mostrar o trabalho, não?
3: Na verdade, a gente já vem fazendo isso desde o ano passado, assim, com bastante ênfase, né? E eu acho que antes de pedir alguma coisa, eu vou contar o que a gente vai estar fazendo, principalmente nesse mês, que é o mês da criança, né?
2: Ótimo.
3: Então, hoje de manhã, antes de vir aqui, a gente participou de uma cooking class com as crianças da Wizard. Então, nós estávamos lá como palhaços também, fazendo pizza, né?
2: Uhum.
3: E as crianças ali da Wizard, elas estão vendendo pizza. E todo o valor arrecadado, todo o lucro será destinado ao Projeto Gira.
2: Olha que bom.
3: E a gente vai comprar material escolar, tanto para as crianças que ficam internadas, porque muitas vezes a gente chega lá, elas estão assistindo desenho, estão no celular. Então a gente geralmente dá um kit para elas com um lápis de cor, com canetinha.
2: Tirar um pouquinho da tela.
3: Para,
2: né?
3: Tirar um pouquinho da tela, né? Então, mesmo que a gente não esteja ali brincando com elas, elas podem estar fazendo outra coisa.
2: Claro.
3: Então, esse valor que a Wizard vai destinar para nós, ele vai ser destinado para isso. Isso, né? Para material escolar, enfim, tanto para as crianças do hospital quanto a outros lugares com crianças em situação de vulnerabilidade. A gente já doou algumas coisas também, já fizemos arrecadação para as crianças da creche Irmã Sheila.

0: Hoje a gente está também com uma ação junto com o abrigo Derval do Oeste. A gente está com caixas de arrecadação de roupas.
1: O abrigo 99, não?
0: Não, o abrigo Anjos de Luz, que daí é o de crianças mesmo, né? Então, nós estamos com caixas de arrecadação de roupas e calçados para as crianças que estão ali institucionalizadas, que seriam no Multimeios do Campus 1, no Colégio Noesc, no Colégio Santíssima Trindade, no Colégio Conexão, na Humanity Clínica, na Trainer Academia, na Scherer Autopeças e também no SESI. Então, quem tiver roupa em bom estado, tanto para criança quanto para adulto jovem, né? Porque a gente acaba tendo adolescentes também nessas instituições. A gente está arrecadando, vamos ficar muito felizes com qualquer doação também.
1: Que bom.
0: No dia 10, a gente vai estar junto com o CDL aqui na praça, na frente da prefeitura. É um trabalho que a gente já vem fazendo, né? A gente fez bastante ano passado, estivemos aqui ano passado também. Então, vamos estar com pintura facial, balão de bichinho de balão, né?
1: Agenda completa.
0: A agenda tá completa.
1: Nossa, que bacana.
0: No dia 9, então, a gente vai estar no hospital, né, dando presente para todas as crianças, independente se elas estão internadas ou não. Que quem tiver de criança no hospital nesse dia, a gente acaba presenteando por ser dia das crianças, né? E aí a gente vai estar com dois cantores também, então a gente passa por todo o hospital, não só pela onco e pela pediatria.
1: Vocês só atendem no UCI ou qualquer hospital?
0: A gente já fez algumas ações em outros hospitais também, como no IMAS, no hospital lá em Campos Novos, lá em Erval Velho. Em Erval Velho também. E estamos abertos a convites, né? Esse mês, infelizmente, a gente teve que negar alguns convites, porque, né, teve muitos convites e a gente ainda é acadêmico, né?
1: Quanto tempo demanda uma apresentação de vocês entre a chegada e a saída? Coisa de uma hora, não?
2: Normalmente vai um período inteiro, assim. Quando a gente vai fazer alguma visita hospitalar, começa ali às 2, vai até às 5. Nessas ações
1: Uma tarde, por exemplo, passa uma tarde toda lá.
2: Uhum. Nas ações de dia D também, nós costumamos ficar a manhã inteira na praça. Uhum. Então sempre é um período completo.
1: E vão sempre fantasiados.
0: Uhum. Sempre fantasiados.
1: Hoje o Fabrício está de chapéu característico, né?
3: Esse é meu chapéu formal.
1: É formal.
3: Eu tenho o Palhaço Gira, que é a minha roupa oficial, certo. E esse é o chapéu formal.
1: Muito legal. Olha, a Thaís é uma ouvinte. Thaís, seja muito bem-vinda, Thaís. Que bom ter você aqui. Ela está dizendo assim, boa tarde, que projeto lindo, muito orgulho dessas pessoas que abraçam causas nobres como essa. Parabéns a todos envolvidos.
0: Obrigada,
1: vocês têm essa boa receptividade de todo mundo? Como a Thaís agora manifestou seu sentimento de gratidão por vocês existirem?
0: Sim. Sim. Tem muitos pacientes que... eu não sei se vocês têm noção, assim, de como que é a internação na onco, né? Na oncologia. Porque, geralmente, o paciente que ele interna por 3 dias. Então, geralmente, ele chega na quarta e fica até na sexta, interna na sexta e sai no domingo. Então, são muitos dias ali no hospital. E como a gente vai toda sexta, o paciente tá esperando a gente já, sabe? Porque é o paciente de toda sexta. Então, a gente já conhece a família, já conhece quem virou vó, quem virou mãe, quem que foi viajar... Então é muito legal essa experiência, assim, né?
4: E ele é um projeto já premiado, né? Moções de em Câmara de Vereadores, etc. Pode ir, se tu quiser listar aí.
0: Ai, que só eu tô falando, nós estamos.
1: Fala.
4: Eu sei de alguns, né?
0: A gente ganhou, então, o Prêmio IP Amarelo, que foi esse que eu comentei, que a gente foi a 10ª melhor projeto de extensão do Brasil, de universidades, né? Uhum. Nós já ganhamos o prêmio da ABMS de Sustentabilidade Social também. Já ganhamos um prêmio de menção honrosa na Câmara de Vereadores de Catanduvas e uma moção de aplauso na Câmara de Vereadores de Jaborá. E já ganhamos também o prêmio TOIP da JCI aqui de Joaçaba, Erval e Luzerna.
1: Nossa,
0: por destaque
1: bom,
0: jovem, né?
1: Vem cá, passa pela cabeça de vocês o que quando vocês se imaginam já nas fases finais do curso de medicina e depois, quando vocês se tornarem médicos, já está batendo uma espécie de saudade antecipada, não? Pode falar.
2: Eu faltam 2 anos, né? Já começo a sentir um pouco esse sentimento de saudade, nostalgia. Mas eu penso assim que mesmo formada, dá para participar do projeto ou fazer coisas semelhantes, né? Quando eu estiver trabalhando.
1: O Peter Adams era médico.
2: Ele era
1: fazia
2: médico.
1: Fazia aquelas palhaçadas. Não, pode ser assim, né?
2: Uhum. Eu acho que é algo que dá pra gente incorporar mesmo na nossa vida profissional, na nossa personalidade como um todo.
1: O que aquele filme, Fabrício, representou para você?
3: Então, eu ia complementar a Dani falando o seguinte: quando um aluno ele entra na faculdade e ingressa no projeto, a gente sempre dá um nariz de palhaço para ele. e fala a mesma coisa, que é aquele nariz, que esperamos, que aquele nariz, ele acompanhe ele, não só durante a formação, no projeto, no hospital, mas também após, depois, como médico, para ele sempre levar contigo, independente onde ele estiver, independente qual área ele estiver, ou independente em que paciente ele atender, mas ele sempre poder levar isso contigo, o riso, a palhaçada, a empatia, e não deixar de ser palhaço o tempo todo, porque o a gente não tá, é uma frase muito famosa, complementando, né, de Pat Adams, que a gente não trata a doença, a gente não trata a patologia, a gente trata o paciente, a gente trata a pessoa, a gente trata a alma. E é isso que a gente precisa levar para o nosso futuro como profissional.
1: Essa questão, quero perguntar ao Dr. Roberto, esse grupo que agora começou, é recente, né? Pelo jeito já devia ter existido mais tempo, mas é uma coisa que pode ser fomentada, ou seja, olha, mesmo que eles saiam, que entrem outros, entende que isso faz bem para o curso, doutor?
4: Sim, faz e faz muito bem, né? A gente vê a diferença, por exemplo, do aluno que participa desse projeto e o que não participa.
1: Olha só.
4: Tá? Ele é diferente, tá? Então, a gente sempre sonha que esse projeto nunca acabe, tem a sucessão, vocês são excelentes no que fazem, mas temos que pensar sempre na sucessão. O curso de medicina, ele apoia, né?
1: Eu sinto que vocês estão apoiando.
4: Mas a arte vem, e o esforço vem totalmente deles, dos alunos, né? Então, a gente não tem uma intervenção, ah, foi o curso de medicina, ah, vocês têm que fazer. Não, foi iniciativa deles. E a gente apoia dentro do que é possível, e temos que pensar que seja um projeto que não tenha fim, né? Ele teve início, ele vem se fortalecendo, né? Aqui o depoimento, por exemplo, do Fabrício, né? Ah, começamos, nem sabíamos como fazer, né? E de fato hoje eles estão num patamar assim que eles sabem plenamente o que estão fazendo e conseguem inclusive ensinar os que estão chegando, né? Então, e o bacana é a questão do que é uma extensão, que eu acho que é importante para o curso, para a universidade e para eles também.
1: Vocês têm, assim, de parte dos pais de vocês, um bom feedback? Todo mundo está contente por essa iniciativa, não?
0: Sim, eu não, carrego...
1: Você não precisa falar, sabe por quê? Porque a tua mãe está falando por você aqui. Mas
0: eu ia dizer, minha mãe, ela tá dizendo, carrego ela por
1: boa
0: tudo.
1: Boa tarde, Roncalho. Orgulho desse projeto e desses seres humanos incríveis. Sou suspeita, mãe da coautora. Agradecemos ao professor que abraçou o projeto e ao Grupo Gira por sempre estarem presentes em todos os eventos que podem em Catandubas e pela AMA daqui também. Abraço, amigo, doutora Mônia. Abraço,
0: beijo, mãe.
1: E você, Fabrício, você... Daniele.
2: Então, eu vejo que a minha família tem muito orgulho e não só isso, eles sempre contribuem com o projeto também, sabe? Então, como é um projeto que é feito por nós, não tem um patrocínio fixo, muita coisa, a gente tem que ir atrás de doação, fazer Pix premiado. Então, meu pai, meu irmão, eles estão... Beijo pra eles, inclusive. Eles sempre ajudam a divulgar, ajudam a comprar as coisas. Então, eu sinto que eles entram junto nessa aventura.
1: Com falar em comprar as coisas, quem compra as coisas? É um caixa só ou cada um se vira?
0: É, a gente faz essas ações justamente para ter uma caixinha,
1: ter um,
0: né?
1: Caixa, né?
0: Sobre essa questão ali de continuidade, esse ano ali, final do ano passado, a gente se organizou como grupo, né? E pensou, olha, daqui uns dias a gente vai sair da faculdade, né? O que vamos fazer? Então, eu tô na gestão até final desse ano, depois a gente vai fazer uma eleição, outra pessoa vai assumir, porque a gente não quer que esse projeto acabe. Então, hoje a gente tem diretoria de eventos, a gente tem uma tesouraria, tem as meninas da secretaria.
1: Aquilo que o doutor... cobrou, né, doutor
2: Roberto? Isso aí, e são alunos de diversas fases que compõem a coordenação, essas outras funções. Então, tem gente que tá ali na terceira, na quarta, na quinta. Então, justamente para proporcionar essa rotatividade. Então, a gente vai saindo, o pessoal vai permanecendo.
1: E como identificar esse talento para a arte? Porque não deixa de ser uma arte que estão fazendo, né? Do humor, da música e outras coisas. Como é que faz isso?
3: Olha... A gente
1: falou
3: tem...
1: muito na sala de aula, já está convidado. Mas
0: praticamente.
3: A gente tem perfis que a gente vai vendo ao longo da faculdade, no qual o aluno que entra logo no início, ele entra com uma vontade muito grande, de fazer a diferença. E a gente sabe que a faculdade é difícil, assim como a vida é difícil, e muitas vezes essa vontade, esse brilho, esse fogo no coração, ele vai se perdendo ao longo do tempo, né?
1: Claro, claro.
3: Porque por dificuldades, por barreiras...
0: Carga horária,
3: por
0: né?
3: Carga horária, porque é difícil. A faculdade é uma coisa corrida, é uma coisa puxada, é uma coisa que exige da pessoa. Mas se eu puder deixar uma mensagem para os acadêmicos, tanto para os que hoje cursam a faculdade, tanto para aqueles que estão estudando a gente, que sonham no futuro fazer medicina, é não perder. Não perder esse brilho, não perder essa vontade de fazer a diferença. Porque, sim, a sua vontade pode fazer a diferença na vida de alguém. E é muito importante cultivar isso e dar voz a essa vontade.
1: Muito bom. Vou fazer mais um intervalo e a gente vem então para a última parte da nossa conversa hoje aqui com o pessoal do Gira, esse grupo que eu estou conhecendo agora mais de perto, mas que eu já ouvi falar e que está fazendo a diferença, sim. E a proposta do programa é trazer as pessoas que promovem a diferença. Eles integram o grupo de inclusão, risos e alegria, o pessoal, os acadêmicos do curso de medicina da UNOESC. Já voltamos.
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2: Uma hora, um minuto desse sábado, 3 de outubro, aqui na Rádio Catarinense, o programa No Campo das Ideias, hoje abordando um tema diferente. Reunindo aqui pessoas que integram, jovens que integram o Grupo Gira, Grupo de Inclusão, Risos e Alegria, formado por acadêmicos do curso de Medicina da UNOESC. Eles contando as particularidades da ação do grupo, que se completa quando visita pessoas com diversas patologias nos hospitais, crianças acima de, também, né? É o alvo preferido, criança, não? Como é que é? Alvo que eu digo é...
3: Eu acho que vai de personalidade,
2: você tem mais,
3: né?
2: Empatia com as crianças?
3: Não,
2: ou com...
3: acho não. Que não existe isso de mais empatia. Acho que vai mais de personalidade mesmo. Então, ontem, né, tava eu e o Fabrício lá. Eu prefiro estar na pediatria, brincando com as crianças. Ele é mais dos adultos, certo, né? Então, vai mais do que o aluno se identifica mesmo, né?
2: Sim, sim, sim. Porque sempre tem alguém que tá precisando dessas visitas,
3: sim,
2: né? Uh-huh. Sempre tem. Vocês têm atividade quantas vezes por semana?
3: É uma vez por semana, toda
2: é uma
3: sexta
2: vez por semana.
3: À tarde, sim.
2: Toda sexta-tarde?
3: Toda sexta-tarde estamos lá.
2: Sexta-tarde, sextou, é alegria nos hospitais,
3: isso
2: é
3: aí.
2: Mais ou menos assim.
3: Isso aí.
4: É, eu gosto, como o Mano falou, eu gosto dos pacientes mais idosos. Ah. Que daí você chega lá, daí você conta a história da pesca, conta
3: ele finge que é o Roberto Carlos pras mulheres.
4: eu faço o meu charme, né? Toco o violão, daí falo da polenta, falo da hortinha, falo das coisinhas. E a gente vai conversando,
2: você
4: eu gosto.
2: Você se identifica
4: disso.
2: Realmente com esse pessoal de mais idade? É uma coisa natural, né?
4: Sim, eu gosto de conversar, eu
2: também
4: gosto de falar.
2: Pessoas isso. Com mais idade, assim, nesse aspecto do aprendizado até, né? De ouvir as experiências, né? Que é bacana, só acrescenta, né?
4: Sim, exatamente. Se a gente parar para escutar e exercer a escuta ativa, né? Com a pessoa, você pode aprender muito, muito com ela. Seja
2: e
4: ela,
2: o pessoal se abre mesmo, né?
4: Se abre. Seja ela quem for, se a pessoa no passado, ela foi caminhoneira, se ela foi agricultor.
3: Ontem tinha um radialista.
4: Radialista.
2: É. Olha só.
4: Independente de quem ela for, se você escutar o que ela tem a dizer, a vida que ela viveu, você pode aprender muito. Você pode tirar muitas experiências maravilhosas daquilo e trazer para si, para a sua jornada, para a sua caminhada. Então a gente vai lá não só para conversar, mas também para aprender.
2: Como é que o pessoal dos hospitais recebe vocês? Funcionários, direção?
3: Eles nos recebem muito bem, assim, no início eles estranhavam, né? Olha, um monte de palhaço andando no hospital, literalmente. Mas hoje eles já conhecem a gente, muitas vezes eles nos chamam. Essa semana teve uma enfermeira que me mandou mensagem: Mô, posso pegar uma fantasia emprestada, porque as nossas fantasias ficam lá no hospital. Uhum. Então, sim, com certeza, se tem criança e a gente não tá lá no dia, eles mandam, eles podem pegar, né, os presentes também. Então, eles têm total liberdade, a gente até gosta, né, que eles...
2: Doutor Alberto, esse tipo de manifestação poderia atrapalhar algum serviço médico, não?
5: Não, eu acho que
2: não,
5: é bem definido, tem um planejamento bom ali, né? Uhum, então eles não vão visitar um paciente, entendeu? Que passa a ter risco de uma contaminação, uma evolução desfavorável, né? Uhum. Então eles têm a tutela, assim, do pessoal que cuida disso aí. Então,
2: por falar nisso, até a gente passou recentemente pela epidemia, né? Uhum, da Covid, uhum. E evidentemente que aí não dava para fazer esse tipo,
3: sim,
2: de trabalho, né? Então,
3: sim,
2: agora tá mais fácil.
3: Mas muitos quartos, né? Eles têm a plaquinha que não podemos entrar, né? Que tem contaminação, alguma coisa assim. Uhum. Então aí a gente não entra mesmo. Uhum. Mas se é criança e tem a placa, a gente acaba deixando, porque a gente sempre dá um presente pra criança, né? Uhum. Então a gente acaba deixando o presente ali pra enfermagem, que quando ela entrar no quarto, ela vai dizer: olha, o palhaço deixou pra ti o presente.
2: As crianças interagem também com vocês?
3: Sim, elas são muito papudas. Elas adoram conversar, adoram brincar. Ontem a gente tava andando em motoca lá no corredor do hospital. É bem divertido.
4: fazemos uma baguncinha, mas não é normal, não é estranho agora ir no hospital e ver um palhaço, por exemplo, andando nos corredores. Virou uma visão até rotineira. Mas claro, a gente faz isso sempre respeitando todas as condutas de higiene, todas as condutas médicas. Como havia falado, a gente recebe o treinamento do que fazer e do que não fazer. Então, a gente sempre vai respeitar as normas ali do hospital.
2: Muito bom. Olha, boa tarde, tudo bem? Sou Abegair, presidente da AMA de Catanduvas. Quero deixar meu carinho e minha gratidão ao Projeto Gira, que faz um trabalho lindo, levando alegria, acolhimento e solidariedade por onde passa. É um projeto que está sempre disposto a ajudar, seja nos hospitais, nas instituições ou em iniciativas como a nossa AMA de Catanduvas. Para nós, essa parceria faz toda a diferença. Que o Projeto Gira continue levando amor, esperança e muitos sorrisos para tantas pessoas. Parabéns por esse trabalho tão especial, vocês são maravilhosos.
3: Bacana. Ah, né? Que linda, beijo, Bega.
2: Que bacana.
3: É, a Bega,
2: né?
3: É presidente da AMA de Catanduvas, né? E nós já tivemos em alguns eventos junto com eles. Então, eles fizeram uma caminhada lá no mês de abril, que é o mês de conscientização do autismo. Nós participamos da caminhada. É, e também eles fizeram um show de stand-up para arrecadar, né? Enfim, dinheiro para a instituição deles. E nós estávamos lá também trabalhando, lá auxiliando eles também.
2: Então, nossa, é muito só coisa positiva, né? Então aqui já fica caracterizado que não é só hospital, né?
3: Não, a gente está onde chamam a gente é bem metido, sabe?
2: Ah, então.
3: Sim.
2: É, tem outras. Quem quiser, como é que faz contato com vocês?
3: Ah, a gente tem nosso Instagram, projetogira.unoesc. Tá. Pode chamar a gente ali que a gente responde sempre que possível.
2: É a maneira mais tranquila, mais fácil, né?
3: É.
2: E vocês fazem qualquer outro dia, não só sexta-feira daí?
3: É, a gente tenta encaixar na nossa agenda, né? Porque como a gente é acadêmico, nós temos aula, a ideia nunca é faltar aula, né? Então, a gente faz quando a gente consegue.
2: A medicina, chega um momento do curso que a coisa é pesada. Vocês mesmo falaram, olha, semana passada foi uma semana de provas e submete a uma pressão danada, sim, né? Isso contribui muito também ao trabalho para vocês. Para vocês, facilita a vida de vocês, tendo essa relação com as pessoas.
4: Então, tudo é uma questão de gerenciar o tempo e definir as prioridades.
2: Uhum.
4: Então, é difícil, não vou mentir, mas a gente tenta ao máximo. Tem que conciliar tudo.
2: Vocês estão fazendo do limão uma limonada mesmo, né? Não
3: é, assim. É aquela ali, o que você faz à meia-noite, às 6 da manhã? É. Sempre dá um tempo. A gente inventa alguma coisa aí nesse período.
4: E é usar das oportunidades que a vida dá. Se a gente, hoje, a gente tem a oportunidade de poder dedicar 1-2 horas a essa causa, por que eu não faria?
2: Ah, perfeito.
5: O curso aperta um pouquinho mais pra frente também.
2: É, também, né?
5: É, que eles vão fazer um internato, eles ficam muito tempo no hospital. A gente também, parte dos nossos alunos, não só no Santa Terezinha, mas eles fazem estágio em Xanxerê, fazem Campos Novos, então dificulta um pouquinho mais pra frente, né?
4: Uhum. Mas o Gira, então, ele não termina na sexta-feira, quando a gente sai do hospital. O Gira, ele permanece conosco 24 horas, todos os dias. O Gira, ele tá na gente todas as vezes que a gente atende um paciente, que a gente olha no olho, que a gente cumprimenta, que a gente pega na mão e que a gente exerce a empatia, a solidariedade acima de qualquer outra conduta.
2: Muito bom. Alguém de vocês pensa em escrever, botar no papel essa experiência? Não? Já pensaram nisso, não?
3: Eu publiquei um resumo no Congresso de Pediatria que aconteceu mês passado no Hospital Pequeno Príncipe. Eu e a professora Anne, né, que é ali do espaço pedagógico. Então, a gente contou um pouquinho da nossa experiência. Foi um relato de experiência, né? É, a gente não tem dados hoje, né, sobre quantidade, impacto, nem nada disso. Mas está nos planos, né? A gente tem bastante projeto aí.
4: Falta colocar no papel. Porque
3: falta colocar.
4: Marcado no nosso coração, no nosso espírito, com certeza foi.
2: Tá, eu chego a um momento do programa que eu coloco à disposição. O que, que eu não perguntei, que devia ter perguntado, que vocês gostariam de falar, que não foi falado?
3: Ah, eu acho que só fazer um convite mesmo, né, pro pessoal conhecer a gente. Como eu falei, a gente dia 10 vai estar aqui junto com o CDL, de manhã. E também, dia 10. E também no dia 17, das 14 às 18 horas, nós vamos estar no parque aqui em Joaçaba, junto com o DCE, com a Atlética de Educação Física e com outras atléticas da universidade, fazendo brincadeiras ali, vai ser bem legal. Assim vocês conhecem um pouco do nosso projeto, levam as crianças a cansar um pouco, brincar durante o mês da criança. E aí vocês conhecem mais da gente, né? Eu acho que é interessante também.
2: Certo. É. Fique à vontade. Doutor Roberto, me fale um pouco mais a respeito dessa experiência que vocês estão tendo, vocês como coordenadores de curso, mestres, professores, e os seus alunos envolvidos com a sociedade. É de novo a UNESC saindo da caixinha, né? Sim. É de novo indo de encontro ao interesse da sociedade, nesse caso de pessoas com essa vulnerabilidade, digamos assim.
5: É, o papel da universidade não é só ensino, né? É a extensão. E a extensão justamente é um braço dentro da sociedade onde ela está inserida. E uhum. esse aqui é um grande exemplo de extensão bem sucedida, né? Então, e também não é um projeto pontual, né? Que você vai lá, faz uma intervenção pontual. Essa intervenção aqui está sendo constante. Então, eles inclusive, acho que é exemplar. Né? A gente, é difícil, eu sinceramente não conheço um projeto em acadêmicos de medicina, desconheço, tá? Então olha que eu fico pesquisando como é que essas faculdades de medicina aí se comportam. Então é um projeto que está de parabéns, é um projeto, na minha opinião, consolidado, e o que depender da coordenação do curso vai ser sempre apoiado por nossa parte.
2: Eu também, para mim, foi uma surpresa agradável, porque eu também conheço outros grupos, mas não de acadêmicos, não no meio da universidade, assim, pessoas que às vezes são da área do teatro, né, e que fazem esse tipo de coisa, que é muito bacana também, né? Sim. Mas assim, realmente me surpreendeu vocês estarem nessa pegada.
3: Só para complementar essa questão, hoje também surgiram outros projetos a partir do Gira, né? Então, não que surgiram dentro do Gira, mas que fizeram com que outros projetos surgissem também dentro do curso de medicina.
2: Tipo?
3: Hoje a gente tem um projeto Elo na universidade também, que é de acadêmicos de medicina, que acompanham os pacientes ali do São Roque. Nós temos o projeto Semeia, que é com os acadêmicos de medicina também, que vão na creche Irmã Sheila. Tem o Hospital do Ursinho também, que é um projeto que as acadêmicas vão nas escolas levar o ursinho para as crianças brincar de médico. Então, tem vários braços ali que a universidade, principalmente o curso de medicina, está tentando fazer a diferença.
2: Lindo,
3: né?
2: Demais. Boa tarde, parabéns pelo trabalho maravilhoso que vocês estão realizando. Deus abençoe vocês. Lúcia, ela assinou a mensagem apenas com o primeiro nome. Obrigado, Lúcia. E obrigado a vocês, ouvintes, que acompanharam aqui na Rádio Catarina essa conversa bem leve, bem informal, né? Sobre esse trabalho bacana que os acadêmicos das diversas fases do curso de medicina da UNESC estão realizando, quando se permitiram, quando se inseriram nesse Gira, esse grupo de inclusão, risos e alegria. Eu fico muito grato. Quero agradecer a presença aqui do Dr. Roberto, que além de coordenador do curso, é um médico dermatologista, já o trouxemos aqui outro dia para uma entrevista bastante importante. Dr. Roberto, muito obrigado, valeu mesmo.
5: Obrigadão também, Carlos e ouvintes na Rádio Catarinense.
2: Fabrício, obrigado por ter vindo, Fabrício. Sucesso, parabéns pela tua postura, eu gostei demais.
6: Muito obrigado, fico muito feliz de estar aqui hoje.
5: Voz de radialista, né?
3: Tem
5: comunicador.
2: Nossa senhora, vocês têm que inventar uma rádio dentro do grupo e ele seria o comunicador.
6: Muito obrigado.
2: Então, Daniele, obrigado por ter vindo.
3: Obrigada
2: aqui.
3: Obrigada pelo convite.
2: Também a você, mano, obrigado.
3: Obrigada.
2: Obrigado pela força, a gente costurou junto a pauta, né?
3: Obrigada.
2: Obrigado. Tá bom? Então tá, ouvintes, tenham todos uma excelente semana. Sábado que vem ao meio-dia, por certo, vou estar aqui trazendo outro assunto palpitante dentro dessa proposta do programa No Campo das Ideias, que é prospectar exatamente coisas inovadoras como essa que a gente acabou de ouvir aqui. E desejar a todos uma boa eleição, vote com a consciência, vote tranquilo, sem nenhum tipo de pressão, ninguém pode exercer pressão sobre você. Pense nisso. Bom, vamos lá.
6: Em nome aqui de todos os estudantes de medicina, de todo o grupo Gira, de todos os coordenadores, professores, que todo mundo, todos que apoiam a gente, só que gostaria de lembrar a todos que rir é sempre o melhor remédio.
2: Ah, garoto. Então vamos terminar com isso. Tem mais nada a ser acrescentado. Boa semana e até sábado que vem.
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8: Olá, galera. Sou Michael Oliveira. Estamos chegando na Rádio Catarinense para embalar a emoção desse sabadão gostoso. Para você que tá ligado na Catarinense FM, junto comigo, Eliseu Peruzzo Júnior, o Junico da galera, nesse sabadão 13 de outubro. E Cleiton Silva, nesse lindo final de semana pra gente, né? Fido Mijeca, bora viver. Marília Mendonça, Mandirão Teilar, para começar e já destampando a sofrência da Catarinense. Boa tarde.

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3: Você sabe como funciona o Sistema CNA, FAESC, Senar, Sindicatos Rurais? 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
6: É, rapaz, não dá folga não, produção, não dá folga não. Vamos encher a vida da galera de boa música, de boa melodia, de boa canção na Rádio Catarinense. Eu sosseguei, do Jorge Matheus. Você também? Michel Teló, modão doído na Catarinense, boa tarde.

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5: Boa tarde, tarde. Boa tarde, sabadão. Boa tarde, mês de outubro. Amanhã tem previsão de pancada de chuva, né? Então, se você for votar, né, além de levar a colinha dos seus candidatos, leve junto contigo o guarda-chuva, a sombrinha, pra você não se molhar. E o casaquinho também, né, mãe? Ana Castela, a menina da pecuária. Trio Parada Dura, Mundinho Particular. Boa tarde.

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5: Sábado show na Catarinense, sabadão até às 4 horas, tem o show no seu rádio. Um lindo dia, uma boa tarde de sabadão. Danúbio Azul, faz um coraçãozinho. Os nativos, como um anjo.

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1: Tá no Corre M, meu mano velho, tá no Corre M, aquele dona curtindo a Rádio Catarinense, tá no trampo, ó, aí sim, gostei de saber, som ambiente na Catarinense FM, a trilha sonora para o seu sabadão, está junto com a gente, aliás, chama mais um para ouvir a emoção do rádio brasileiro, a emoção da tarde gostosa catarinense, do sábado show, Marcos e Belucci, aquele 1%, Gustavo Lima,

0: Valeu, safadão! Marcos Ribeiro!
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2: Atende aí, bebê! Fala comigo!

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7: Boa tarde pra gente, boa tarde pra você. Alô, família catarinense, um dia maravilhoso. Mato Grosso e Matias, sem te esquecer. Vitor e Léo, caminhos diferentes na Rádio Catarinense, no show.

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5: Show no seu rádio, sábado show catarinense, né? Os amanheceres aí, as noites com bastante neblina, produção. Tem que tomar cuidado aí, né? Na estrada, no trecho, instabilidade, deixa a pista molhada, pode ser que tenha aí sujeira sobre a rodovia, vai com toda a calma, com toda a tranquilidade aí, tá bom, meu maninho, minha maninha? Gustavo Moura, Rafael, posto de BR, Rogério Magrão e banda na boca do povo, dá o play, filhão!
6: Essa música tem sentimento demais.

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1: Aí sim, você tá doido. Aquele forte, longo e caloroso abraço pra gente. Bom dia, bom dia, bom dia. Um dia lindo, bom final de semana, bom sabadão. Que o mês de outubro seja lindo, seja maravilhoso. Amanhã tem programação especial no finalzinho do dia, a partir das 16 horas, né? Tem as eleições 2026, com cobertura especial da Rádio Catarinense, hein? Deixa pra depois, não. Ah, rapaz, já vai pegando aí a sintonia, já vai falando pra geral, que amanhã a Catarinense FM entra em campo junto contigo para falar aí quem são os deputados que conseguiram se eleger, quem são aí os senadores que conseguiram aí nesse pleito, né, meu queridão? Hã? Vai falar também, se não houver segundo turno, quem são aí os candidatos a governadores aí do nosso Brasilzão, não só de Santa Catarina, né? Quem será aí os candidatos que vão conseguir chegar à frente das eleições estaduais como prefeito, né? Como prefeito não, como presidente, produção, pelo amor de Deus. É amanhã, nas eleições 2026, cobertura especial da Rádio Catarinense. Tá bom? Tá bem? Tá dado o recado? Amanhã, amanhã, na Catarinense FM, não, de escola não. Léo Magalhães, metade dessa conta. Talagaço, corpo e alma, cópia barata. Boa tarde.

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5: Boa tarde, tarde. Boa tarde, região. Boa tarde pra você. É o Sabadão Show da Rádio Catarinense. Você tá doido? Jadson, toca aí um João Mineiro Marciano. Henrique Juliano, não gosto, eu amo.

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1: 2:34.
2: Espetáculo de sábado, né? Maravilha de sabadão na Catarinense, pelo amor de Deus. É uma melhor que a outra, é só modão na Catarinense. É modão especial porque você merece ouvir só o que é melhor no rádio. Rio Negro e Solimões, Castelo de Sonhos, Joneta e Frederico, saudade do caramba.

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8: Tá aí na lanchonete, tá na lancheria, tá no bar, tá no botequim, tá no restaurante, tá ouvindo a gente no posto de gasolina, tá ouvindo a catarinense no trabalho. Boa tarde. Sorriso lindo, coração Carmo, Bruno e Marrone pela porta da frente.

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1: 2h49.
2: Boa tarde, tarde. Boa tarde, sabadão. Sábado show. Boa tarde pra você. Ô, modão lindo, produção, dá o play, filho. Ataíde, Alexandre, Laço Aberto, Deixa Cair, Sétimo Sentido. Aposta, boa tarde.

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1: Final de semana espetacular na Rádio Catarinense, a trilha sonora perfeita do seu finde, né? Pra quem curte, pra quem trabalha, pra quem descansa, é a Catarinense, não adianta e não adianta. Portal Gaúcho, paredes pintadas, Zezé de Camargo e Luciano Teorias, só para embalar o sabadão.

0: 3 e 7.
1: Tá reunindo os amigos, tá reunindo a família, né? É o momento de encontrar a galera, porque o pessoal vem aí para as suas bases eleitorais, viu, produção? É, para fazer o seu compromisso como cidadão, né? Comparecer às eleições gerais, e aí a casa fica cheia, né? Conhecido, amigo, parente, é a maravilha, produção, é a maravilha de estar com a casa cheia, todo mundo na maior curtição. João Bosco e Vinícius, amiga linda, Lobé singular na Catarinense, boa tarde pra você.

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8: Uma linda tarde pra gente, né? Um final de semana gostoso, um final de semana maravilhindo, um final de semana cheinho de realizações. Bruninho Davi, o mundo gira. Felipe Araújo, sábado e domingo.

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1: 3:24.
2: Boa tarde, tarde, boa tarde, vida, boa tarde, produção, boa tarde, região, boa tarde pra você, Quarta Catarinense. Boa tarde pra toda a grande audiência esparramada pela região toda da Catarinense FM no sábado é show. Banda Os Atuais, Mississippi, Marcelo Teodoro, Baixa Agulha, que a moda é boa, produção, credo.

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2: Aô, Tendel, já na reta final do Sábado Show, nesse sabadão simplesmente maravilhindo. Marília Mendonça, não dá pra deixar de tocar, né? Esqueça-me, se for capaz, com o Maiara e Maraíza. Teodoro e Sampaio, passe livre com César Menotti e Fabiano. Tá ouvindo o modão aí? É catarinense, gente.

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1: Na Catarinense, assim, beijo, abraço, sorriso e amasso pra geral na audiência. Ed Brito e Samuel, depois que você matar meu coração. Pedro, Paulo e Alex, se eu beber uma lata, com Murilo Wolf, no show sábado catarinense. Boa tarde.

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6: Que maravilhosa, né? Rapaz. Essa sintonia sua maravilhosa com a Rádio Catarinense. A sua companhia no sábado show deixa o sábado bem melhor, sabia disso? Paulinho e Fábio no bailão, pode ser? O amor da gente? Então dá o play aí. Ah, tá faltando um panda. Programa panda também aí, produção. Eu te seguro.

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4: De tudo um pouco, né, produção? Ah, de tudo um pouco, rapaz. Pelo amor de Deus, para agradar todo mundo que tá curtindo na Rádio Catarinense. Você tá doido? Enzo e Gabriel, Vaneirão a noite inteira. Com Edson Dutra aí dos Serranos. Eduardo Costa, Deus é Caipira na Catarinense. Boa tarde.

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6: Na Rádio Catarinense é hora de dar uma chacoalhada com Tchê Barbaridade. Sábado dia, boa tarde.

0: 4:11.
1: Valeu, gente. Foi um prazer estar junto com você na Rádio Catarinense, no Sábado é Show. Um grande abraço. Segue a programação Catarinense FM. Que tudo melhor aconteça na sua vida. Continue acontecendo para você, tá bem? A gente se reencontra por aí. Ou no modo ao vivo, segunda-feira, aqui na Catarinense, no Bom Dia Trabalhador. Um bom sabadão, bom domingo, bom mês de outubro para nós. E um beijo.
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O ano era 2007. Eu tinha 14 anos na época, quando eu comecei a cantar profissionalmente. E essa música veio como um presente pra mim. Na verdade, muitos de vocês, eu acho que passaram a ouvir falar no nome Luan Santana quando ouviu essa música pela primeira vez. E sempre que a gente se encontra nos shows, vocês, meus fãs, olham no fundo dos meus olhos e sempre me pedem: por favor, regrava aquela música. É ou não é? Então esse é o meu presente agora pra vocês. Assim.

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0: 5h36.
1: Meus amigos me perguntaram lá na escola quando que a gente fica com você. Eu falei que eu sou formada na pecuária, menina da pecuária.

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0: 5:55.
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1: Louvado seja nosso Senhor Jesus Cristo, para sempre seja louvado. Queremos pedir a intercessão da Virgem Santíssima, a Mãe Aparecida, sobre nós e sobre as nossas famílias. Por isso rezamos: o anjo do Senhor anunciou a Maria e ela concebeu do Espírito Santo. Eis aqui a serva do Senhor, faça-se em mim segundo a vossa palavra. E o Verbo se fez carne e habitou entre nós.
2: Elevemos nosso pensamento a Deus e oremos. Louvemos ao Senhor. Louvemos ao Senhor desde os céus. Louvai-o nas alturas. Louvai-o todos os seus anjos. Louvai-o todos os seus exércitos. Louvai o sol e lua, todas as estrelas luzentes, as águas que estão sob os céus. Louvemos o nome do Senhor. A ti, Senhor, agradecemos por tudo que conquistamos. Obrigado, Senhor, pela felicidade de poder viver mais um dia, por saber perdoar a quem nos ofende e buscar incessantemente a paz. Perdoe-nos, Senhor, pelas nossas faltas e mostre-nos a luz do seu caminho. Salva-nos, Senhor, das trevas e guarda-nos, pois só a ti confiamos nossa alma. Ave Maria, cheia de graça, o Senhor é convosco. Bendita sois entre as mulheres. Bendito é o fruto de

0: Concluir esse instante de oração pedindo a bênção de Deus nosso Senhor, especialmente por intercessão de nossos padroeiros, de nossas comunidades e de nossa padroeira, padroeira da nossa paróquia catedral Santa Teresinha do Menino Jesus. O Senhor esteja convosco, Ele está no meio de nós. O Senhor vos abençoe e vos guarde. O Senhor mostre a sua face e tenha misericórdia de vós. Volva para vós o seu olhar e vos dê a sua paz. Abençoe-vos o Deus Todo-Poderoso, Pai, Filho e Espírito Santo. Amém.
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2: Nós vamos brindá-los a todos agora com as vaneiras mais gaúchas do sul do Brasil, para os dançadores, para os fandangueiros. Solta um gritão!

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0: Acompanhe agora em rede nacional de rádio e televisão o pronunciamento do excelentíssimo senhor presidente do Tribunal Superior Eleitoral, ministro Cássio Nunes Marques.
1: Boa noite, cidadãs e cidadãos brasileiros. Amanhã, todos nós temos o mesmo compromisso: escolher as candidaturas que julgamos mais aptas para comandar os destinos do nosso país. Nestas eleições, teremos 5 cargos em disputa e 6 votos a serem registrados na urna. Acompanhem comigo. Primeiro, deputado federal, são 4 números. Depois, deputado estadual, com 5. Em seguida, o primeiro nome ao Senado. Na sequência, a indicação para a segunda vaga ao cargo de senador, ambos com 3 números. Finalmente, com 2 números, escolheremos quem ocupará os cargos de governador, presidente da República e seus vices, nessa ordem. Já deu para perceber que memorizar tanta informação não é uma tarefa fácil. A Justiça Eleitoral recomenda que você, antes de ir à sessão de votação, anote em um papel os nomes e os números das suas candidaturas escolhidas. No site do TSE e de cada TRE, existe um modelo de cola eleitoral. Basta imprimir. Para facilitar, acesse o QR Code na tela. Você também pode fazer a sua como achar melhor. O importante é lembrar de levar. Essa atitude simples garante a certeza do voto e ajuda a diminuir o tempo de votação. É importante lembrar que nenhum tipo de aparelho eletrônico pode ser levado para a cabine, inclusive o celular. Isso porque nossa Constituição estabelece que o voto é direto, secreto e tem valor igual para todos. Da mesma forma, é mandamento constitucional levar cada brasileira e cada brasileiro até a urna. Nesse sentido, instituímos de maneira inédita o programa Seu Voto Importa, que buscará em casa pessoas com deficiência ou mobilidade reduzida e as que vivem em comunidades remotas, incluídos os povos indígenas, os quilombolas e as comunidades tradicionais que já se cadastraram. Também investimos na qualidade das informações dirigidas à cidadã e ao cidadão. Formulamos um manual para o eleitor e o traduzimos para várias línguas indígenas. Isso porque tenho a convicção de que você, eleitora ou eleitor, deve estar no centro da atenção da Justiça Eleitoral. Trabalhamos todos os dias para cumprir essa missão. O voto é direito fundamental e o principal instrumento de participação na vida pública. Por meio dele, cada cidadã e cada cidadão dá a sua contribuição para definir os rumos do país. Lembre-se, a decisão pertence exclusivamente a quem vota. A urna eletrônica, que há 30 anos integra a experiência democrática brasileira, garantirá mais uma vez esse direito. Nosso sistema de votação, que se atualiza a cada pleito, reúne mecanismos de segurança, transparência e auditabilidade únicos no mundo. Nestas eleições, convidaríamos os últimos 2 eleitores aptos a votar em cada sessão eleitoral do país para acompanhar o encerramento do processo de votação. A ele será entregue um boletim de urna com todos os votos registrados na sessão. O documento traz um QR Code que permite a comprovação do resultado por meio do aplicativo BU na mão. Faço agora um chamamento às candidatas, aos candidatos e seus apoiadores. Amanhã é o dia da liberdade do voto. Ameaças, assédio ou tentativa de interferência na vontade do eleitor, em qualquer de suas formas, serão prontamente reprimidas. Peço ainda o compromisso de todas as brasileiras e de todos os brasileiros com a qualidade das informações que circulam neste momento. Em caso de dúvida, recorram aos canais oficiais da Justiça Eleitoral. Checar antes de compartilhar é uma atitude simples e eficaz, e que está ao alcance de todos. Registro agora meu agradecimento ao empenho das magistradas e dos magistrados, das promotoras e dos promotores, das servidoras e dos servidores da Justiça Eleitoral durante todo esse período, e especialmente das mesárias e dos mesários que voluntariamente dedicarão o seu domingo à democracia. A você, eleitora e eleitor, reitero o convite para comparecer amanhã à sua sessão de votação com o seu documento de identificação com foto e a cola eleitoral de papel preenchida. A Justiça Eleitoral estará pronta para receber você. Vote, exerça seu direito. Muito obrigado e excelentes eleições a todos.
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não pode chegar no fim. Antes, quero ver toda essa gente bonita cantando bem alto, bem forte, com emoção. A primeira estrofe dessa canção comigo. Vamos ver se sai bonito. Todo mundo cantando.